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2: Os preços dos combustíveis deverão aliviar de forma significativa esta semana, caso se confirme a tendência atual do mercado internacional. A estimativa é do Automóvel Clube de Portugal, que aponta para uma descida de 12 cêntimos por litro no gasóleo e de 12,5 cêntimos na gasolina. Com base nos valores da Direção-Geral de Energia e Geologia e nas variações registadas no fecho do mercado de quinta-feira, o preço médio do gasóleo simples deverá fixar-se nos 1,931 € por litro, enquanto a gasolina simples 95 poderá recuar para 1,855 € por litro. O secretário-geral do PS afirmou sábado em Campo Maior que o regresso das festas do povo, 11 anos depois da última edição, representa uma reafirmação da identidade coletiva do Conselho e uma homenagem direta ao comendador Rui Navarro. Para José Luís Carneiro, a recriação do certame simboliza o legado de décadas em que Navarro se destacou como referência dos valores do socialismo democrático, frequentemente apontado por Mário Soares como inspiração para a ação política.
3: E julgo que o povo juntar-se ao fim de 11 anos, voltar a recriar aquela que é uma festa que está no mais profundo da sua identidade, é uma grande homenagem ao comendador Naveiro, que eu queria enaltecer e naturalmente deixar ficar uma palavra de gratidão do Partido Socialista por um daqueles que se bateu, como bem sabem, durante muitas décadas, pelos valores e pelos princípios do socialismo democrático. Tantas vezes Mário Soares encontrou aqui em Campo Maior e no comendador Naveiro a inspiração para servir o país.
2: Durante a visita a Campo Maior, Carneiro deixou também 3 mensagens políticas dirigidas ao governo. A primeira diz a respeito à barragem do Pisão, cujo processo está suspenso devido a uma providência cautelar. O líder socialista considera um investimento determinante para o desenvolvimento económico, a criação de emprego e a dinamização regional e defendeu que o PS está disponível para trabalhar a partir da Assembleia da República uma solução legislativa que permita desbloquear o projeto.
3: Como se sabe, a barragem do Pisão é um investimento da maior importância para o desenvolvimento económico, para a criação de emprego e para a dinamização da economia regional. Por força de uma providência cautelar, o processo encontra-se parado. Eu queria dizer ao Governo que o Partido Socialista está disponível para que, a partir da Assembleia da República, possamos encontrar a resposta legislativa para garantir que este processo avança e corresponda às necessidades desta região.
2: O secretário-geral do PS reiterou ainda o compromisso com a eletrificação da linha do Leste, investimento estimado entre 60 e 70 milhões de euros, que descreve como essencial para articular a ferrovia com o desenvolvimento económico e territorial do distrito. Sublinhou que a modernização da linha deve ser assumida como a prioridade governamental. Por fim, voltou a defender a construção da nova escola da Guarda em Porto Alegre.

0: Projeto que considera estruturante para a economia local, para o comércio e para a fixação de jovens famílias. Ora, quem abriu as festas do povo foi o Presidente da República, António José Seguro, que defendeu que Portugal precisa do exemplo de cooperação e entreajuda demonstrado pelos campomarenses. O chefe de Estado elogiou os milhares de pessoas que, ao longo de 7 meses, dobraram papel sem outra recompensa que não seja o orgulho de ver a sua rua florir, sublinhando que o verdadeiro valor das festas do povo está na força de da comunidade que as constrói.
1: Vivemos um tempo em que quase tudo é imediato, descartável e feito para durar pouco. Um tempo em que se compra o que antes se fazia e em que a pressa substitui a paciência. Campo Maior faz exatamente o contrário. Aqui, durante meses, milhares de mãos dobram papel, sem pressa, sem pagamento, sem outra recompensa que não seja o orgulho de ver a sua rua florir. Aqui, o valor não está apenas no produto final, está igualmente no tempo que as pessoas escolheram passar juntas para dar corpo a um projeto coletivo. É aqui que reside a força de Campo Maior, nas pessoas. É por isso que estas festas são património da humanidade, pela beleza que é imensa, mas igualmente por algo que o mundo está a esquecer, que as comunidades se constroem com tempo, com paciência e com trabalho partilhado.
0: Também presente na inauguração do evento, a Ministra da Cultura, Juventude e Desporto, Margarida Balcer Lopes, classificou as festas do povo como uma das mais bonitas do país, evocando a inspiração do Comendador Rui Navarro.
2: Tem um grande significado local, regional, nacional e reconhecido já pela Unesco também a nível internacional. E é uma das festas mais bonitas que o país tem.
3: Qual é a maior curiosidade que tem ao ver estas festas?
2: A beleza. Era aquilo que eu lhe dizia. De ser uma festa popular construída pelas pessoas de cá, a que está naturalmente muito ligada à figura do Comendador Rui Navarro, e portanto a homenagem que lhe será feita também é da mais elementar justiça, porque também ele era mais do que um grande entusiasta, era também um embaixador extraordinário deste concelho, desta região e do país, e portanto é um daqueles exemplos inspiradores que, independentemente de já não estar fisicamente entre nós, certamente nos continua a guiar e inspirar.
0: O Presidente da Associação das Festas do Povo, João Manuel Navarro, por seu turno destacou a alegria do arranque das festas e de receber os visitantes. Navarro frisou ainda que as entradas da vila, que receberam um mar de gente, funcionaram com a organização e equilíbrio, apesar de alguns constrangimentos na circulação que fazem parte da dimensão do evento e que serão ultrapassados.
4: É a altura de celebrar estas, é a altura de elevarmos o nosso coração, da nossa satisfação e da nossa alegria de receber, como se dizem aqui, que é maior, que adoro a palavra, os forasteiros.
5: Manuel, e um mar de gente nesta cerimónia de inauguração?
4: Foi uma alegria ver ali as entradas de Campo Maior a fluir às pessoas com a organização e com o equilíbrio. Lamentamos que efetivamente se tenham feito algumas bichas aí ao longo da estrada, mas também muitas vezes são situações do direto e sei, tenho a certeza que amanhã domingo as coisas correrão de outra maneira.
0: Agora Luís Rosinha, o Presidente da Câmara de Campo Maior, enalteceu o trabalho extraordinário dos voluntários e o orgulho da comunidade num primeiro dia do certame marcado por grande afluência.
6: Estamos a contar com tantas e tantas visitas ao longo destes 9 dias. Para nós a missão ainda agora começou. Agora o que podemos dizer é que começou de uma forma fantástica, com muita gente, com uma adesão fantástica, com os campomaiorenses a exibir um grau de trabalho fantástico e destacá-los sempre a eles. São eles que são a alma deste trabalho, são eles que ao longo dos últimos meses, os homens e as mulheres campomaiorenses, produziram estes trabalhos para que tanta e tanta gente venha até Campo Maior nos próximos 9 dias.
3: Um primeiro dia cheio de pessoas, ruas repletas, estava dentro das expectativas ou está a superar?
6: Não, vai superar as expectativas, apesar de nós já termos uma expectativa alta. Já tinha confidenciado a outros colegas vossos que nós estaríamos já a contar que hoje seria o dia de inauguração que superaria todos os outros até aqui, portanto ainda está a contar com mais gente do que aquilo que nós esperávamos, mas está tudo a fluir normalmente. Pena, talvez o excesso da temperatura, vamos recomendando também a todos que se hidratem.

0: Tem, mas muita gente, muito orgulho na nossa comunidade, muito orgulho em ser campomaiorense.
1: As festas do povo de Campo Maior decorrem até ao dia 16 de agosto. A época desportiva 2026-2027 marca o regresso da subida direta dos campeões distritais de futsal sénior aos campeonatos nacionais, uma alteração que repõe um princípio competitivo há muito reivindicado pelas associações e pelos agentes da modalidade. A decisão põe fim a um modelo que durante anos foi considerado profundamente injusto por quem trabalha no futsal distrital. Entre essas vozes esteve Daniel Pina, o presidente da Associação de Futebol de Porto Alegre, que assumiu um papel central na defesa da reposição do acesso direto, descrevendo ter vivido períodos de luta solitária, outros com apoios pontuais, mas sempre com a convicção de que a mudança era necessária e inevitável. Daniel Pina sublinha que este resultado deve ser entendido como coletivo, partilhado por todos os que acreditaram na justiça da causa e contribuíram para que o futsal distrital recuperasse um mecanismo considerado essencial para o seu desenvolvimento.
2: Significa uma vitória muito grande, uma felicidade enorme, porque foram durante muitos anos a lutar por algo que considerava que era injusto, como as pessoas ligadas ao futsal também consideravam. Durante muitos anos tentámos tudo, fizemos tudo. Na altura era diretor da Federação o atual secretário de Estado, Pedro Dias, e que na altura nos apresentavam argumentos contrários àqueles que nós defendíamos. Entretanto, houve uma mudança na direção da Federação. Nós expusemos os nossos pontos de vista à atual direção e em boa hora vimos a subida dos campeões digitais ser direta aos campeonatos nacionais. Para nós era muito importante, nós temos um bom campeonato de futsal. Muitas vezes tínhamos mais equipas no campeonato de futsal sénior do que no futebol sénior e era difícil, eu consegui explicar aos presidentes dos clubes porque é que no futebol havia subida direta ao campeonato de Portugal e no futsal isso não acontecia. É uma grande vitória, estou muito feliz, como também alguns colegas meus de outras associações, principalmente as do interior, também estão felizes, porque víamos que as nossas equipas iam disputar as chances nacionais e depois não conseguiam chegar à terceira divisão. É um dia importante, um dia histórico e para o futsal, e ainda bem que assim o é.
1: Ora, com a subida direta dos campeões distritais de futsal sénior aos campeonatos nacionais restabelecida, as associações distritais recuperam um elemento estruturante da sua competitividade, reforçando a ligação entre o trabalho local e o patamar nacional da modalidade.
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0: 3 horas da manhã.
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3: E aí, Bruno Mendes?
4: E aí, Irene Costa?
3: O bicho está pegando, hein?
4: Yeah.

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0: 4 horas da manhã.
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1: Os preços dos combustíveis deverão aliviar de forma significativa esta semana, caso se confirme a tendência atual do mercado internacional. A estimativa é do Automóvel Clube de Portugal, que aponta para uma descida de 12 cêntimos por litro no gasóleo e de 12,5 cêntimos na gasolina. Com base nos valores da Direção-Geral de Energia e Geologia e nas variações registadas no fecho do mercado de quinta-feira, o preço médio do gasóleo simples deverá fixar nos 1,931 euros por litro, enquanto a gasolina simples 95 poderá recuar para 1,855 euros por litro. O secretário-geral do PS afirmou sábado em Campo Maior que o regresso às festas do povo, 11 anos depois da última edição, representa uma reafirmação da identidade coletiva do concelho e uma homenagem direta ao comendador Rui Navarro. Para José Luís Carneiro, a recriação do certame simboliza o legado de décadas em que Navarro se destacou como referência dos valores do socialismo democrático, frequentemente apontado por Mário Soares como inspiração para a ação política.
2: E julgo que o povo juntar-se ao fim de 11 anos, voltar a recriar aquela que é uma festa que está no mais profundo da sua identidade, é uma grande homenagem ao comendador Naveiro, que eu queria enaltecer e naturalmente deixar ficar uma palavra de gratidão do Partido Socialista por um daqueles que se bateu, como bem sabem, durante muitas décadas, pelos valores e pelos princípios do socialismo democrático. Tantas vezes Mário Soares encontrou aqui em Campo Maior e no Comendador Naveiro a inspiração para servir o país.
1: Durante a visita a Campo Maior, Carneiro deixou também três mensagens políticas dirigidas ao governo. A primeira diz a respeito à barragem do Pisão, cujo processo está suspenso devido a uma previdência cautelar. O líder socialista considera um investimento determinante para o desenvolvimento económico, a criação de emprego e a dinamização regional e defendeu que o PS está disponível para trabalhar a partir da Assembleia da República uma solução legislativa que permita desbloquear o projeto.
2: Como se sabe, a barragem do Pisão é um investimento da maior importância para o desenvolvimento económico, para a criação de emprego e para a dinamização da economia regional. Por força de uma providência cautelar, o processo encontra-se parado. Eu queria dizer ao Governo que o Partido Socialista está disponível para que, a partir da Assembleia da República, possamos encontrar a resposta legislativa para garantir que este processo avança e que responda às necessidades desta região.
1: O secretário-geral do PS reiterou ainda o compromisso com a eletrificação da linha do Leste, investimento estimado entre 60 e 70 milhões de euros, que descreve como essencial para articular a ferrovia com o desenvolvimento económico e territorial do distrito. Sublinhou que a modernização da linha deve ser assumida como a prioridade governamental. Por fim, voltou a defender a construção da nova Escola da Guarda em Porto Alegre, projeto que considera estruturante para a economia local, para o comércio e para a fixação de jovens famílias. Ora, quem abriu as festas do povo foi o Presidente da República, António José Seguro, que defendeu que Portugal precisa do exemplo de cooperação e entreajuda demonstrado pelos campomarenses. O chefe de Estado elogiou os milhares de pessoas que, ao longo de 7 meses, dobraram papel sem outra recompensa que não seja o orgulho de ver a sua rua florir, sublinhando que o verdadeiro valor das festas do povo está na força de da comunidade que as constrói.
3: Vivemos um tempo em que quase tudo é imediato, descartável e feito para durar pouco. Um tempo em que se compra o que antes se fazia e em que a pressa substitui a paciência. Campo Maior faz exatamente o contrário. Aqui, durante meses, milhares de mãos dobram papel, sem pressa, sem pagamento, sem outra recompensa que não seja o orgulho de ver a sua rua florir. Aqui, o valor não está apenas no produto final, está igualmente no tempo que as pessoas escolheram passar juntas para dar corpo a um projeto coletivo. É aqui que reside a força de Campo Maior, nas pessoas. É por isso que estas festas são património da humanidade, pela beleza que é imensa, mas igualmente

0: Tanto por algo que o mundo está a esquecer, que as comunidades se constroem com tempo, com paciência e com trabalho partilhado.
1: Também presente na inauguração do evento, a Ministra da Cultura, Juventude e Desporto, Margarida Balseiro Lopes, classificou as Festas do Povo como uma das mais bonitas do país, evocando a inspiração do Comendador Rui Navarro.
2: Tem um grande significado local, regional, nacional e reconhecido já pela Unesco também a nível internacional. E é uma das festas mais bonitas que o país tem.
3: Qual é a maior curiosidade que tem ao ver estas festas?
2: A beleza. Era aquilo que eu lhe dizia. De ser uma festa popular construída pelas pessoas de cá, a que está naturalmente muito ligada à figura do Comendador Rui Navarro, e portanto a homenagem que lhe será feita também é da mais elementar justiça, porque também ele era um, mais do que um grande entusiasta, era também um embaixador extraordinário deste concelho, desta região e do país, e portanto é um daqueles exemplos inspiradores que, independentemente de já não estar fisicamente entre nós, certamente nos continua a guiar e inspirar.
1: O presidente da Associação das Festas do Povo, João Manuel Navarro, por seu turno destacou a alegria do arranque das festas e de receber os visitantes. Navarro frisou ainda que as entradas da vila, que receberam um mar de gente, funcionaram com a organização e equilíbrio, apesar de alguns constrangimentos na circulação que fazem parte da dimensão do evento e que serão ultrapassados.
4: É a altura de celebrar estas, é a altura de elevarmos o nosso coração, da nossa satisfação e da nossa alegria de receber, como se diz aqui, que é maior, que adora a palavra, os forasteiros.
5: Manuel, e um mar de gente nesta cerimónia de inauguração?
4: Foi uma alegria ver ali as entradas de Campo Maior a fluir às pessoas, com a organização e com o equilíbrio. Lamentamos que efetivamente se tenham feito algumas bichas aí ao longo da estrada, mas também muitas vezes são situações do direto, e tenho a certeza que amanhã domingo as coisas correrão de outra maneira.
1: Agora, Luís Rosinha, o presidente da Câmara de Campo Maior, enalteceu o trabalho extraordinário dos voluntários e o orgulho da comunidade num primeiro dia do certame marcado por grande afluência.
6: Estamos a contar com tantas e tantas visitas ao longo destes 9 dias. Para nós a missão ainda agora começou. Agora o que podemos dizer é que começou de uma forma fantástica, com muita gente, com uma adesão fantástica, com os campo-maiorenses a exibir um grau de trabalho fantástico, e destacá-los sempre a eles. São eles que são a alma deste trabalho, são eles que ao longo dos últimos meses, os homens e as mulheres campo-maiorenses, produziram estes trabalhos para que tanta e tanta gente venha até Campo Maior nos próximos 9 dias.
3: Um primeiro dia cheio de pessoas, ruas repletas, estava dentro das expectativas ou está a superar?
6: Não, vai superar as expectativas, apesar de nós já termos uma expectativa alta. Já tinha confidenciado a outros colegas vossos que nós estaríamos já a contar que hoje seria o dia de inauguração que superaria todos os outros até aqui, portanto ainda está a contar com mais gente do que aquilo que nós esperávamos, mas está tudo a fluir normalmente. Pena, talvez o excesso da temperatura, vamos recomendando também a todos que se hidratem, mas muita gente, muito orgulho na nossa comunidade, muito orgulho em ser campo-maiorense.
1: As Festas do Povo de Campo Maior decorrem até ao dia 16 de agosto. A época desportiva 2026-2027 marca o regresso da subida direta dos campeões distritais de futsal sénior aos campeonatos nacionais, uma alteração que repõe um princípio competitivo há muito reivindicado pelas associações e pelos agentes da modalidade. A decisão põe fim a um modelo que durante anos foi considerado profundamente injusto por quem trabalha no futsal distrital. Entre essas vozes esteve Daniel Pina, o presidente da Associação de Futebol de Porto Alegre, que assumiu um papel central na defesa da reposição do acesso direto, descrevendo ter vivido períodos de luta solitária, outros com apoios pontuais, mas sempre com a convicção de que a mudança era necessária e inevitável. Daniel Pina sublinha que este resultado deve ser entendido como coletivo, partilhado por todos os que acreditaram na justiça da causa e contribuíram para que o futsal distrital recuperasse um mecanismo considerado essencial para o seu desenvolvimento.
7: Significa uma vitória muito grande, uma felicidade enorme, porque foram durante muitos anos a lutar por algo

0: que considerava que era injusto, como as pessoas ligadas ao futsal também e consideravam. Durante muitos anos tentámos tudo, fizemos tudo. Na altura era diretor da Federação o atual secretário de Estado Pedro Dias, e que na altura nos apresentavam argumentos contrários àqueles que nós defendíamos. Entretanto, houve uma mudança na direção da Federação. Nós expusemos os nossos pontos de vista à atual direção e em boa hora vimos a subida dos campeões digitais ser direta aos campeonatos nacionais. Para nós era muito importante. Nós temos um bom campeonato de futsal. Muitas vezes tínhamos mais equipas no campeonato de futsal sénior do que no futebol sénior, e era difícil, eu consegui explicar aos presidentes dos clubes porque é que no futebol havia subida direta ao campeonato de Portugal e no futsal isso não acontecia. É uma grande vitória, estou muito feliz, como também alguns colegas meus de outras associações, principalmente as do interior, também estão felizes, porque víamos que as nossas equipas iam disputar as taças nacionais e depois não conseguiam chegar à terceira divisão. É um dia importante, um dia histórico e para o futsal, e ainda bem que assim o é.
1: Ora, com a subida direta dos campeões distritais de futsal sénior aos campeonatos nacionais restabelecida, as associações distritais recuperam um elemento estruturante da sua competitividade, reforçando a ligação entre o trabalho local e o patamar nacional da modalidade.
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2: Os preços dos combustíveis deverão aliviar de forma significativa esta semana, caso se confirme a tendência atual do mercado internacional. A estimativa é do Automóvel Clube de Portugal, que aponta para uma descida de 12 cêntimos por litro no gasóleo e de 12,5 cêntimos na gasolina. Com base nos valores da Direção-Geral de Energia e Geologia e nas variações registadas no fecho do mercado de quinta-feira, o preço médio do gasóleo simples deverá fixar nos 1,931 euros por litro, enquanto a gasolina simples 95 poderá recuar para 1,855 euros por litro. O secretário-geral do PS afirmou sábado em Campo Maior que o regresso das festas do povo, 11 anos depois da última edição, representa uma reafirmação da identidade

0: Comunidade Coletiva do Conselho e uma homenagem direta ao Comendador Rui Navarro. Para José Luís Carneiro, a recriação do certame simboliza o legado de décadas em que Navarro se destacou como referência dos valores do socialismo democrático, frequentemente apontado por Mário Soares como inspiração para a ação política.
1: Julgo que o povo juntar-se ao fim de 11 anos, voltar a recriar aquela que é uma festa que está no mais profundo da sua identidade, é uma grande homenagem ao Comendador Naveiro, que eu queria enaltecer e, naturalmente, deixar ficar uma palavra de gratidão do Partido Socialista por um daqueles que se bateu, como bem sabem, durante muitas décadas, pelos valores e pelos princípios do socialismo democrático. Tantas vezes Mário Soares encontrou aqui em Campo Maior e no Comendador Naveiro a inspiração para servir o país.
0: Durante a visita a Campo Maior, Carneiro deixou também três mensagens políticas dirigidas ao governo. A primeira diz a respeito à barragem do Pisão, cujo processo está suspenso devido a uma previdência cautelar. O líder socialista considera um investimento determinante para o desenvolvimento económico, a criação de emprego e a dinamização regional e defendeu que o PS está disponível para trabalhar a partir da Assembleia da República uma solução legislativa que permita desbloquear o projeto.
1: Como se sabe, a barragem do Pisão é um investimento da maior importância para o desenvolvimento económico, para a criação de emprego e para a dinamização da economia regional. Por força de uma providência cautelar, o processo encontra-se parado. Eu queria dizer ao Governo que o Partido Socialista está disponível para que, a partir da Assembleia da República, possamos encontrar a resposta legislativa para garantir que este processo avança e que responda às necessidades desta região.
0: O secretário-geral do PS reiterou ainda o compromisso com a eletrificação da linha do Leste, investimento estimado entre 60 e 70 milhões de euros, que descreve como essencial para articular a ferrovia com o desenvolvimento económico e territorial do distrito. Sublinhou que a modernização da linha deve ser assumida como a prioridade governamental. Por fim, voltou a defender a construção da nova Escola da Guarda em Porto Alegre, projeto que considera estruturante para a economia local, para o comércio e para a fixação de jovens famílias. Ora, quem abriu as festas do povo foi o Presidente da República, António José Seguro, que defendeu que Portugal precisa do exemplo de cooperação e entreajuda demonstrado pelos campomarenses. O chefe de Estado elogiou os milhares de pessoas que, ao longo de 7 meses, dobraram papel sem outra recompensa que não seja o orgulho de ver a sua rua florir, sublinhando que o verdadeiro valor das festas do povo está na força de a comunidade que as constrói.
2: Vivemos um tempo em que quase tudo é imediato, descartável e feito para durar pouco. Um tempo em que se compra o que antes se fazia e em que a pressa substitui a paciência. Campo Maior faz exatamente o contrário. Aqui, durante meses, milhares de mãos dobram papel, sem pressa, sem pagamento, sem outra recompensa que não seja o orgulho de ver a sua rua florir. Aqui, o valor não está apenas no produto final, está igualmente no tempo que as pessoas escolheram passar juntas para dar corpo a um projeto coletivo. É aqui que reside a força de Campo Maior, nas pessoas. É por isso que estas festas são património da humanidade, pela beleza que é imensa, mas igualmente por algo que o mundo está a esquecer, que as comunidades se constroem com tempo, com paciência e com trabalho partilhado.
0: Também presente na inauguração do evento, a Ministra da Cultura, Juventude e Desporto, Margarida Balcer Lopes, classificou as festas do povo como uma das mais bonitas do país, evocando a inspiração do Comendador Rui Navarro.
3: Tem um grande significado local, regional, nacional e reconhecido já pela Unesco também a nível internacional. E é uma das festas mais bonitas que o país tem.
4: Qual é a maior curiosidade que tem ao ver estas festas?
3: A beleza. Era aquilo que eu lhe dizia. Ser uma festa popular construída pelas pessoas de cá, a que está naturalmente muito ligada à figura do Comendador Rui Navarro e, portanto, a homenagem que lhe será feita também é da mais elementar justiça, porque também ele era mais do que um grande entusiasta, era também um embaixador

0: património extraordinário deste concelho, desta região e do país, e portanto é um daqueles exemplos inspiradores que, independentemente de já não estar fisicamente entre nós, certamente nos continua a guiar e inspirar.
1: O presidente da Associação das Festas do Povo, João Manuel Nabar, por seu turno destacou a alegria do arranque das festas e de receber os visitantes. Nabar frisou ainda que as entradas da vila, que receberam um mar de gente, funcionaram com a organização e equilíbrio, apesar de alguns constrangimentos na circulação que fazem parte da dimensão do evento e que serão ultrapassados.
2: É a altura de celebrar estas, é a altura de elevarmos o nosso coração, da nossa satisfação e da nossa alegria de receber, como se diz aqui, que é maior, que adoro a palavra, os forasteiros.
3: Manuel, e um mar de gente nesta cerimónia de inauguração?
2: Foi uma alegria ver ali as entradas de Campo Maior a fluir às pessoas, com a organização e com o equilíbrio. Lamentamos que efetivamente se tenham feito algumas bichas aí ao longo da estrada, mas também muitas vezes são situações do direto, e tenho a certeza que amanhã, domingo, as coisas correrão de outra maneira.
1: Agora, Luís Rosinha, o presidente da Câmara de Campo Maior, enalteceu o trabalho extraordinário dos voluntários e o orgulho da comunidade num primeiro dia do certame marcado por grande afluência.
4: Estamos a contar com tantas e tantas visitas ao longo destes 9 dias. Para nós, a missão ainda agora começou. Agora o que podemos dizer é que começou de uma forma fantástica, com muita gente, com uma adesão fantástica, com os campeões a exibir um grau de trabalho fantástico, e destacá-los sempre a eles. São eles que são a alma deste trabalho, são eles que ao longo dos últimos meses, os homens e as mulheres campeonenses, produziram estes trabalhos para que tanta e tanta gente venha até Campo Maior nos próximos 9 dias.
5: Um primeiro dia cheio de pessoas, ruas repletas, estava dentro das expectativas ou está a superar?
4: Não, vai superar as expectativas, apesar de nós já termos uma expectativa alta. Já tinha confidenciado a outros colegas vossos que nós estaríamos já a contar que hoje seria o dia de inauguração que superaria todos os outros até aqui. Portanto, ainda está a contar com mais gente do que aquilo que nós esperávamos, mas está tudo a fluir normalmente. Pena, talvez, o excesso da temperatura. Vamos recomendando também a todos que se hidratem, mas muita gente, muito orgulho na nossa comunidade, muito orgulho em ser Campo Maiorense.
1: As festas do povo de Campo Maior decorrem até ao dia 16 de agosto. A época desportiva 2026-2027 marca o regresso da subida direta dos campeões distritais de futsal sénior aos campeonatos nacionais, uma alteração que repõe um princípio competitivo há muito reivindicado pelas associações e pelos agentes da modalidade. A decisão põe fim a um modelo que durante anos foi considerado profundamente injusto por quem trabalha no futsal distrital. Entre essas vozes esteve Daniel Pina, o presidente da Associação de Futebol de Porto Alegre, que assumiu um papel central na defesa da reposição do acesso direto, descrevendo ter vivido períodos de luta solitária, outros com apoios pontuais, mas sempre com a convicção de que a mudança era necessária e inevitável. Daniel Pina sublinha que este resultado deve ser entendido como coletivo, partilhado por todos os que acreditaram na justiça da causa e contribuíram para que o futsal distrital recuperasse um mecanismo considerado essencial para o seu desenvolvimento.
6: Significa uma vitória muito grande, uma felicidade enorme, porque foram durante muitos anos a lutar por algo que considerava que era injusto, como as pessoas ligadas ao futsal também e consideravam. Durante muitos anos tentámos tudo, fizemos tudo. Na altura era diretor da Federação o atual secretário de Estado, Pedro Dias, e que na altura nos apresentavam argumentos contrários àqueles que nós defendíamos. Entretanto, houve uma mudança na direção da Federação. Nós expusemos os nossos pontos de vista à atual direção e em boa hora vimos a subida dos campeões digitais ser direta aos campeonatos nacionais. Para nós era muito importante. Nós temos um bom campeonato de futsal. Muitas vezes tínhamos mais equipas no campeonato de futsal sénior do que no futebol sénior, e era difícil, eu consegui explicar aos presidentes dos clubes porque é que

0: no futebol havia subida direta ao Campeonato de Portugal e no futsal isso não acontecia. É uma grande vitória, estou muito feliz, como também alguns colegas meus de outras associações, principalmente as do interior, também estão felizes, porque víamos que as nossas equipas iam disputar as taças nacionais e depois não conseguiam chegar à terceira divisão. É um dia importante, um dia histórico e para o futsal, e ainda bem que assim o é.
1: Ora, com a subida direta dos campeões distritais de futsal sénior aos campeonatos nacionais restabelecida, as associações distritais recuperam um elemento estruturante da sua competitividade, reforçando a ligação entre o trabalho local e o patamar nacional da modalidade.
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O teatro de revista, o brilho, a sátira e o Parque Mayer. O teatro como representação da vida é divertimento, é alegria e por vezes dor. O teatro é cor, é movimento. São palavras interpretadas.

Em resumo, são histórias de vida, sobre a vida e para a vida. Por essa razão, pode ser comédia, ação, drama, emoção, celebração, festa, farsa, alegria, tristeza, choro, riso, entretenimento. No programa de hoje, da herança de Tespes, vamos falar do teatro de revista, o brilho, a sátira e o Parque Mayer. O teatro de revista é um género teatral marcadamente popular, de fácil entendimento por todos, com sátira política e social, muita música, cantigas, dança e sketches humorísticos, muito riso, muita alegria e muita cor. Os atores falam uma linguagem popular, por vezes brejeira, facilmente entendida e que pode ser interpretada de forma diferente de pessoa para pessoa. Surgiu em França no final do século XVIII, como revista de fim de ano. Tinha como objetivo recordar os acontecimentos durante o ano e criticar os factos e acontecimentos mais marcantes. Algumas características: crítica mordaz aos governantes, à burguesia e aos costumes da sociedade. Estrutura fragmentada, composta por vários quadros ou sketches independentes, com música pelo meio. Produções extravagantes, uso abundante de plumas, lantejoulas, cenários imponentes e guarda-roupa luxuoso. Figuras centrais que encarnavam a sensualidade, a elegância e o magnetismo no palco, atraindo multidões. Grandes coreografias acompanhadas por canções originais que muitas vezes se transformavam em sucesso popular fora das salas de espetáculos. Troça dos costumes, das modas, da época e dos pequenos escândalos locais. Proximidade com o público através de piadas de linguagem acessível e brejeira. A primeira revista à portuguesa subiu no palco no extinto Teatro Ginásio, em meados do século XIX. Algumas peças marcantes. Tintim por Tintim, 1889, obra de Sousa Bastos, marcou uma época e contribuiu para o modelo estrutural de espetáculo a ser seguido. Bate o Pé, 1961, estreia de Raul Solnado no Parque Mayer e popularizou o seu humor. Uma no Cravo, Outra na Ditadura, 1974, revista marcante do pós-Revolução de Abril, com textos de Diário dos Santos, celebrou o fim da censura. Passa por Menino Rocio, 1991, produção de Filipe Laféria no Teatro Nacional de Ana Maria II, que homenageou a história da revista e renovou o interesse do grande público por este género. Parque Mayer, em Lisboa, tornou-se um grande polo do teatro de revista no século XX. Este género de teatro acabou por se tornar num dos mais populares do país durante muitos anos. O humor, misturado com a música, os trocadilhos, as palavras e expressões com duplo sentido, a cor e a fantasia cativavam o público português. No Parque Mayer foram criados 4 espaços teatrais: Maria Vitória, Teatro Variedades, Cinema Teatro Capitólio e Teatro ABC. Este espaço, inaugurado na década de 20 do século passado, tornou-se catedral deste género teatral, a revista. O Teatro Maria Vitória, o nome é uma homenagem à talentosa fadista e atriz Maria Vitória. Abriu portas a 1 de julho de 1922 com a revista Lua Nova, de autoria de Ernesto Rodrigues, Félix Bermudes e João Bastos. É considerado o espaço mais popular do recinto e o bastião do teatro de revista em Portugal. Foi também o único que manteve uma atividade praticamente ininterrupta ao longo de toda a sua história. Neste momento, encontra-se fechado após o temporal. Teatro Variedades foi inaugurado a 8 de julho de 1926, com o espetáculo de revista Pó de Arroz. Sofreu várias transformações, incluindo a instalação de um palco giratório nos anos 50 e uma grande reconstrução em 1967. Após um violento incêndio. Reaberto em 2024, após passar por um profundo processo de reabilitação promovido pela Câmara Municipal de Lisboa para devolver a dignidade ao espaço. Cinema Teatro Capitólio, inaugurado em 1931, tem uma arquitetura inovadora. Desenhado pelo arquiteto Luís Cristinho da Silva, o edifício

edifício destaca-se como um marco pioneiro da arquitetura modernista em Portugal. Foi concebido para funcionar tanto como sala de cinema como espaço teatral, acolhendo grandes produções cinematográficas. Após um período de inatividade, reabriu em 2016. É conhecido como Teatro Raul Solnado. No presente, é um espaço multicultural, dinâmico, com concertos, eventos corporativos e peças de teatro contemporâneo. Teatro ABC, inaugurado em 1956, foi o último dos grandes teatros a ser construído no recinto, ocupando o espaço onde anteriormente funcionava o antigo pavilhão português. Foi demolido na década de 90. O espaço passou a estacionamento dentro do parque. No seu palco atuaram grandes nomes do teatro, como Vasco Santana e Ivone Silva. O Teatro Revista, em Portugal, criou duas grandes personagens.

atrizes: Beatriz Costa, Lara Alves, Amélia Ricoaço, Ivone Silva, Hermínia Silva, Eunice Munhoz, Marina Mota. Atores: Francisco da Borda, Vasco Santana, Camila Oliveira, José Viana, Eugênio Salvador, João Baião, Fernando Mendes. Para além de Portugal e França, o teatro de revista também se tornou muito popular, ainda no século XIX, na Itália, na Alemanha e no Brasil. Na atualidade, o teatro de revista também pode ser visto no Teatro Politeama, em Lisboa, cujo diretor é Filipe Lartéria.

0: Oh,
1: mulher, o que eu pergunto é se alguma vez respondeu em tribunal.
2: Nunca! Ai, que eu me lembro, nunca entrei num tribunal. Eu seja ceguinha destes dois que a terrinha há de comer.
1: Não se lembra? Pois eu avivo-lhe a memória. Não respondeu por desordem e agressão ao seu senhorio e a uma vizinha em janeiro de 1976?
2: Ai, a minha cabeça! Ai, mas eu não me lembrava nada! Mas isso não teve importância nenhuma, senhor juiz.
1: Oh, mulher, o que eu pergunto é se alguma vez respondeu em tribunal.
2: Nunca! Ai, que eu me lembro, nunca entrei num tribunal. Eu seja ceguinha destes dois que a terrinha há de comer.
1: Não se lembra? Pois eu avivo-lhe a memória. Não respondeu por desordem e agressão ao seu senhorio e a uma vizinha em janeiro de 1976?
2: Ai, a minha cabeça! Ai, mas eu não me lembrava nada! Mas isso não teve importância nenhuma, senhor juiz.
3: Estava-me a balançar, entrou o meu tio Gustavo com um jornal que trazia um anúncio da guerra que rezava assim: precisa-se soldado, mate depressa. E disse a minha mãe: olha, tu é que podias responder esse anúncio. E disse a minha tia: pois, mas é preciso levar cavalo. E disse a minha mãe: mas eles na guerra dão cavalos. E disse a minha tia: pois, e o meu sobrinho vai agora montar na guerra num cavalo que os outros já montaram. Sei lá quem é que já montou naqueles cavalos.
4: No próximo episódio vamos falar dos genes teatrais em cena, a comédia, o drama, a experimentação contemporânea.

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6: Muito bom dia, manhã de segunda-feira, 10 de agosto, ano 2026. O sol nasceu, faltavam 13 minutos para as 7 da manhã. Hoje, na previsão do IPMA, vamos contar-se com céu limpo, com vento a soprar-se moderado de oeste. Quanto às máximas neste 10 de agosto, vamos contar com 29 graus para Lisboa, o Porto com 25, 34 de máxima para Évora e para Beja, Castelo Branco 35, Santarém 30, Faro e Porto Alegre com 32 graus de máxima. As temperaturas vão subir no decorrer desta semana, aviso amarelo, mas em regiões mais no centro-norte de Portugal continental, mas vai estar mais calor esta semana. 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
1: 7:02, boa semana de regresso à sua atividade depois das férias. Para quem está ainda ou entra agora no período de descanso, um bom período de férias, bom lazer, bom trabalho. Boa semana para todo o nosso auditório que sintoniza a Rádio Porto Alegre, que possa também estar espalhado pelo mundo a acompanhar a emissão online.
2: Olá mundo, bom dia. www.radioportalegre.pt.
1: O programa da manhã começa já a seguir, venha daí até já.
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1: Muito bom dia, 7 horas com 7 minutos. Começa aqui o programa da manhã até às 10 horas.

0: Segunda-feira, 10 de agosto.
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0: E vamos já para o Olá Viva. Bom dia, hoje com o Dia Mundial do Leão.
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1: Sejam então bem-vindos à nossa emissão do programa da manhã aqui na Rádio Porto Alegre. Até às 10 horas estamos com todo o nosso auditório e, como é habitual, esta primeira hora conta com a participação dos nossos ouvintes. Abrimos sempre a porta a quem queira estar e entrar em direto na nossa emissão da Rádio Porto Alegre. Há sempre um tema que pode fazer a diferença, que pode meter conversa, e é por essa mesma razão que é assim no decorrer da nossa semana. E hoje é o Dia Mundial do Leão. Assinala-se sempre a 10 de agosto. Este dia tem o tal objetivo, que é proteger este animal e o seu habitat. Estima-se que existam somente entre 30 mil a 100 milhões selvagens no mundo, em África e na Ásia. A falta de proteção humana contra os caçadores e a destruição das florestas colocam a sobrevivência do rei da selva em causa, assim como o seu parente, o tigre, que também tem um dia dedicado. Por isso, hoje destacamos este dia. Vamos aqui deixar algumas curiosidades, falar destes felinos, se são mais sociais ou não. Enfim, vamos aqui também conhecer e explorar um pouco de como é a vida, o dia-a-dia do leão. E o ouvinte gosta de assistir às imagens na televisão, por exemplo, gosta de estar mais em contacto, mais de perto com este animal? Já teve alguma sensação, já teve alguma história que queira aqui comentar no nosso programa? Então venham daí as participações. 245-300-556, a linha está disponível de telefone. O número do WhatsApp é o 245-300-554 e durante estes minutos, nesta primeira hora, estamos assim com a participação dos nossos ouvintes aqui na Rádio Porto Alegre, nesta segunda-feira, neste Dia Mundial do Leão. A primeira participação está já connosco. Olá, viva, bom dia.
2: Bom dia, César.
1: Ai, um leão. Olá, tudo bem? Como é que está a nossa amiga Amália?
2: Está tudo bem, graças a Deus, e com o César.
1: César, está tudo bem, obrigado. Tudo valente, obrigado. E esse fim de semana foi bom? Foi agradável?
2: Foi bom, graças a Deus.
1: Teve passeio?
2: Amanhã há cá passeio.
1: Amanhã
2: vou ao Campo Maior ver as festas das flores.
1: Ah, muito bem. Acho que sim, é aproveitar para ver também esses trabalhos maravilhosos pelas ruas de Campanha, não é? Então, hoje é o Dia Mundial do Leão.
2: Sim.
1: Dizem que sim, não é?
2: É um grande animal.
1: É, mete muito respeito, não é verdade?
2: Mete muito respeito, sim. Pois. Já ouvi

0: pessoalmente no jardim zoológico.
1: E aquilo é um bicho que é maior que um gato ou com um cão, não é?
0: É verdade, certo.
1: É, mete respeito, vê-lo, é bonito, mas lá ao longe, não é verdade, Amália?
0: Pois, lá ao longe da gente.
1: Eu também acho que sim, lá ao longe. E assim como muitas barreiras que não façam com que o animal venha também fazer estar em contacto connosco, não é?
0: É verdade, verdade. É. E também já vi programas da televisão com eles, com os leões, também é muito bonito. Gosto de ver, é um animal muito imponente.
1: Pois é, pois é. E acha mesmo que ele é o rei da selva, não é?
0: Pois.
1: Pois é, mas às vezes é um bocado difícil de digerir aquelas imagens, não é? Comem-se uns ossos. É assim um bocado chato, aborrecido, não é? Essa parte, mas é a lei animal, é a lei da sobrevivência, não é?
0: É verdade.
1: Enfim, está certo. Muito bem, Amália, então, sendo assim, vamos dar o bom dia e a saudação a quem nos ouve.
0: Então, meu bom dia vai hoje com um beijinho de parabéns para a Sónia Ricardo, que fez anos no sábado. Muitos parabéns atrasados, que ela faça muitos com muita saúde na companhia da família, dos amigos e que tenha tido um dia feliz. E se mais alguém fizer anos, fica o meu beijinho de parabéns. Agora vai com um beijinho para a Rosa da Ferraria, para a minha grande amiga Jaquina Jacó, para a minha prima Conceição do Sabogueiro, para o João Maltês, para o professor Ribeirinho Bial, para a família Margarido, com um beijinho para o João, para o Justino, para o Alcides, para o primo Mendes e Emília e para todos os amigos que estejam na escuta, para todos os amigos da Rádio Porto Alegre, para toda a equipa da Rádio Porto Alegre, para si, para a Sofia, para o António e para a Leonor, um grande beijinho, tudo de bom e até amanhã, se eu conseguir entrar de cedo, se não conseguir.
1: Muito bem, obrigado.
0: Porque
1: então.
0: A gente avala, se quiser, às 8 da manhã.
1: Muito obrigado.
0: E ainda
1: então.
0: Vou experimentar.
1: Claro, claro. Muito obrigado, então. Um grande beijinho e uma boa semana e tudo de bom, Amália. Obrigado.
0: Obrigado, César. Adeus.
1: Obrigado e bom dia. Obrigado. Agora são 7 horas com 14 minutos. Hoje é, então, este dia dedicado ao Rei da Selva. O Dia Mundial do Leão celebra-se todos os anos a 10 de agosto. A data foi criada em 2013 para consciencializar a população para o declínio drástico das populações de leões e angariar apoios para a sua conservação. A espécie enfrenta ameaças graves com a perda de habitat, o conflito com populações humanas e a caça ilegal. Nas últimas décadas, a população de leões selvagens caiu cerca de 40%, estando a espécie classificada como vulnerável pela União Internacional para a Conservação da Natureza. E depois há aquelas curiosidades, são dorminhocos profissionais, passam entre 16 a 20 horas por dia a descansar ou a dormir para poupar energia. O rugido é poderoso. O rugido de um leão adulto pode atingir cerca de 114 decibéis e ser ouvido a 8 quilómetros de distância. Mete respeito, não é? As fêmeas caçam. As leoas são as principais caçadoras do grupo, trabalhando em equipa para capturar presas, enquanto os machos patrulham e defendem o território. A cor da juba, as jubas mais escuras indicam geralmente que o macho é mais velho, tem níveis mais elevados de testosterona e está em melhor forma física. Tudo tem uma razão e uma leitura. Outra participação, bom dia.
2: Cá estou aí, meu grande amigo.
1: Olá, viva, bom dia.
2: Como bom
1: é que,
2: dia.
1: Como é que estamos também?
2: Bem disposto, meu grande amigo.
1: Aí, forte e rijo, que nem um leão.
2: Graças a Deus.
1: Ótimo. Isso é que interessa. Também gosta deste animal, João Maltês?
2: Boa, senhor, gosto de ver.
1: De o ver lá ao longe, não é?
2: Pois.
1: É que aquilo, alimentar um bicho daqueles, upa-upa, não é?
2: Oh, mãe.
1: Aquilo tem que ter sempre lá um naco enorme de xixa, não é?
2: Disse a sete pés. Disse até os cuscos,
1: pois é.

0: Já assistiu, já viu assim algum assim mais de perto?
1: Não.
0: Não, o Jardim Zoológico, não. Não,
1: não, não só, ali já vi, pois, ali já vi.
0: Só mais ali, não é?
1: Só ali, pois.
0: Exatamente. E esse fim de semana foi bom? Bem, correu tudo bem? Teve atuações?
1: Hoje eu fui tocar um almoço ali estranho hoje. E pronto, e olha, e amanhã vou-me à Amália. Ali para Campo Maior.
0: É assim mesmo. Sim,
1: vamos ali numa excursãozinha e pronto, e vamos animando e vamos andando e pronto, é assim.
0: Claro, e é assim que se vai passando o tempo.
1: É verdade, mega.
0: Tem que ser, é aproveitar enquanto cá andamos. Enquanto cá andamos, não é?
1: Exatamente, mega.
0: Muito bem, João Maltese. Então vamos aí mandar aí as saudações aos amigos nesta manhã de segunda-feira.
1: Olha, os meus bons dias é para toda a sua família, sim, é para a minha família em Porto Alegre, também está sempre a ouvir a Rádio Porto Alegre. É um beijinho, parabéns também à Sónia Ricardo, é também para a Amália de Estremoz, é para a Joaquina Jacó, para a Rosa da Freiria, é para a família Margarida, um grande abraço para o João também, um grande abraço ao Tim Manel Mendes e à Tia Emília. Um grande abraço ao professor Ribeirinho, um grande abraço também ao Alcide e ao Justino. Olhe para o estado, tudo meu amigo.
0: Obrigado então, João Maltese. Um abraço, uma boa semana e obrigado por estar sempre aí desse lado. Obrigado e bom dia.
1: Firme e haja Deus.
0: Adeus, obrigado, bom dia. Agora já são 7 horas com 18 minutos, não se atrase. Hoje é o Dia Mundial do Leão. Assinala-se sempre nesta data, todos os anos. Ai, a 10 de agosto. A data foi criada com o objetivo de consciencializar a população para o declínio drástico das populações de leões e angariar apoios para a sua conservação. Mas a espécie enfrenta ameaças graves, como muitas que habitam esta casa comum, como a perda de habitat, o conflito com populações humanas e a caça ilegal. E quem é que é o responsável? É o humano, o homem. Nas últimas duas décadas, a população de leões selvagens caiu cerca de 40%, estando a espécie classificada como vulnerável pela União Internacional para a Conservação da Natureza. Outra participação connosco, 245-300-556, é a linha de telefone disponível nestes primeiros minutos da emissão do programa da manhã. Bom dia.
2: Olá, bom dia, César.
0: Bom dia, Gracinda. Espero que se encontre bem disposta nesta segunda-feira.
2: Ah, tudo bem.
0: Ótimo, ainda bem.
2: Porque mais um dia que acordei, ora, quem é que não está bem disposta?
0: Ora, claro, até dá vontade de fazer o rugido do leão, não é?
2: Exatamente.
0: Ora, aí está. E então, falar deste animal, o que é que também quer aqui acrescentar?
2: É um animal muito bonito, César. Por algum motivo, ele chama o rei da selva. É imponente, é lindíssimo. Pelo menos o macho. A fêmea também é bonita, mas não tanto. Agora ele, com a sua juba, é
0: verdade,
2: lindíssimo.
0: É muito bonito, é. E mete
2: para
0: muito respeito,
2: é um
0: não é?
2: Maravilhoso.
0: Muito respeitinho também, não é?
2: Muito
0: quando se ali perto dele.
2: César, claro que sim, claro que sim. Mas pronto, mas é muito bonito. Gosto muito.
0: Verdade, verdade. Gosta também de assistir àqueles programas na televisão, com eles na sua atividade, no seu espaço, no seu habitat?
2: Sim, gosto. Quando os vejo assim, à briga nem tanto, mas se for assim, a andarem por ali na sua... Tanto na sua rotina diária, que não seja assim a fazer mal,
0: sim.
2: Adoro ver. E como eles sobem às árvores, é uma coisa impressionante.
0: É incrível, é incrível estes animais.
2: É,
0: pois é.
2: O poder que tem naquelas patinhas.
0: É verdade, aquelas patinhas.
2: Pois, eu até digo assim, carinhosamente, porque eu adorava assim no leãozinho bebê, adorava fazer-lhe uma festinha. Mas pronto, não sendo possível, olha, vou vendo.
0: Claro, acho que é melhor. Aconselho é que seja só assim pelos olhos, não é?
2: Foi assim tão crítico que eu adorava mesmo fazer-lhe uma festa.
0: Pois é. Não, é muito bonito, de facto é um animal muito bonito.
2: Sim,
0: certíssimo, Gracinda, então vamos aí deixar o bom dia.
2: Então, meu bom dia para todo o auditório Rádio Porto Alegre, onde quer que haja um ouvinte, bons votos de um bom dia, de uma boa semana para todos, com saúde, paz e alegria. Está toda a minha família incluída. Beijinho grande aí para os filhotes, boa viagem e bom trabalhinho. Beijinho aqui para o meu marido, tudo bom para todos. E é os parabéns para quem faz anos, à amiga Sónia Ricardo, mais um beijinho para ela, que fez anos no sábado. E hoje é

0: para a Catarina Romaninho, é minha afilhada, e faz aninhos hoje. Então um grande beijinho, parabéns, felicidade e tudo bom. Tudo bom para o restante auditório, tudo bom para si e para todos os seus, um grande beijinho. E aos tais dois beijinhos da praia para a dona Joaquina Jacobi, que a senhora esteja bem e tenha uma boa semana. E até amanhã, se Deus quiser.
1: Muito obrigado, Gracinda. Uma boa segunda-feira e uma boa semana.
0: Muito obrigada.
1: Obrigado. Certo. Adeus, bom dia. Agora já são 7 horas com 22 minutos, dia mundial do leão. Já agora vamos aprofundando e conhecendo mais este animal. Ora, um macho adulto pode pesar entre 100 e...

0: metros e 10. Já a fêmea pode ter um comprimento de 1,60m a 1,84m. Por isso, o comprimento da cauda no macho adulto é de 85cm a 1m e a cauda, o comprimento da cauda na fêmea adulta de 70 a 85cm. São estas as curiosidades aqui no nosso programa da manhã. E agora vamos chamar outra participação aqui ao nosso programa. Estamos assim a começar a semana, não é? Hoje é segunda-feira, é aquele dia que por vezes é um pouco difícil, não é? A pessoa começava-se a habituar ao fim de semana e, enfim, tem que ser. Temos que ter atitude, determinação, postura ativa para que tudo corra bem, para que, acima de tudo, a nossa semana inicie da melhor forma possível. Emissão de segunda-feira, 10 de agosto do ano de 2026, programa da manhã, estamos na Rádio Porto Alegre. Ora, estamos então com este dia, aguardando aí novas participações, falando dos leões e das suas curiosidades. Eles passam entre 16 a 20 horas por dia a descansar ou a dormir, mesmo para poupar energia. O rugido de um leão adulto pode atingir cerca de 114 decibéis e ser ouvido até 8 quilómetros de distância. Olá, viva, bom dia.
1: Viva, bom dia, amigo César.
0: Olá, viva, bom dia. Estou bem, obrigado. E o nosso amigo João, está com vontade aí para a semana de trabalho?
1: Tem que ser com vontade. Hoje até está um dia fresquinho assim de manhã.
0: Está agradável.
1: Está trabalhando, não é melhor?
0: Pois, está agradável. Hoje tem mesmo que também fazer o rugido de leão, que é para soltar essa preguicite. Tem que ser. Tem que ser. Soltar aí esse rugido de leão. E o fim de semana foi bom? Foi agradável?
1: Foi agradável. Dei para descansar, aproveitar a piscina.
0: Pronto, tem que ser.
1: Ganhar um solinho.
0: Exato, é aproveitar. Nem mais.
1: E depois dormi que tinha um leão.
0: Pois, também faz falta. Pois, eles também de facto também dormem muitas horas, não é? Assim, um bocado como aos gatos, não é?
1: É verdade.
0: Passam muito tempo a dormir. E o que é que também quero aqui acrescentar à nossa conversa, João Margarido, sobre este animal que hoje é falado no mundo?
1: É, quero assim acrescentar que é o animal do meu clube.
0: Ah.
1: E depois... Como é que é acrescentar que era muito criança?
0: Sim.
1: Fui a um circo e já não consigo lembrar.
0: Sim.
1: Se era em Castelo de Bides, se era aqui na cidade de Porto Alegre.
0: Sim, sim.
1: E era muito criancinha, acho que tinha 7 anos ainda. Mas tinha assim a memória no circo, além dos palhaços, o que ficou na memória para sempre foi assim o espetáculo dos leões. Era assim uma coisa nunca vista ou ouvida.
0: Sim.
1: Ficou na memória para sempre, foi... Era assustador eles a passarem assim naquela jaula e naquelas grades todas, era um bicho que ficou na memória até hoje.
0: Ótimo. É incrível também este animal.
1: É verdade.
0: É incrível. Muito bem, João, vamos aí deixar a saudação e o bom dia para os amigos.
1: Já deixar o bom dia para toda a gente, já falou, para todos os amigos da minha lista, para todos os meus familiares, todos os ouvintes da Rádio Porto Alegre. O César e família também, a voz todos aí na rádio, grande abraço, boa semana, tudo a correr bem, grande abraço.
0: Obrigado, João, grande abraço, uma boa semana, bom trabalho, tudo de bom.
1: Obrigado, igualmente.
0: Adeus, obrigado e bom dia. Estamos agora com 7 horas, mais 27 minutos e todos os dias temos um tema que pode ser ou não oficial, que pode ser ou não falado pelo mundo e por isso hoje falamos do leão. O leão, eles surgem em África, os primeiros com características distintas da linhagem do leão moderno, adaptaram-se às savanas e estão ainda hoje também por aí espalhados. O leão moderno surge formalmente no leste e sul de África. A partir daí a espécie expandiu-se e deu origem a outras espécies gigantes que colonizaram também outros pontos no nosso continente. Dia

Internacional do Leão. Assinala-se sempre a 10 de agosto. Este objetivo de se falar deste animal nesta data é precisamente para consciencializar a população para o declínio das populações de leões e angariar apoios para a sua conservação. A espécie vai enfrentando graves ameaças, como a perda do seu habitat, o conflito com populações humanas e a caça ilegal. Somos os responsáveis. O homem é o responsável. Não tem mesmo consciência. Nas últimas duas décadas, a população de leões selvagens caiu cerca de 40%, estando a espécie classificada como vulnerável pela União Internacional para a Conservação da Natureza. Por isso, hoje é o Dia do Leão.

0: E são agora 7:30 da manhã, segunda-feira, 10 de agosto. Hoje vamos contar com uma segunda-feira com céu pouco nublado, com vento que sopra moderado de oeste. As máximas 29 graus para Lisboa, 32 graus para Faro e Porto Alegre. A cidade onde vai estar mais calor vai ser Castelo Branco, com 35 graus. As temperaturas vão subir. Vai estar mais calor no decorrer desta semana. É a previsão do Instituto Português do Mar e da Atmosfera.
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2: Agora há 22 minutos das 8, à hora certa, chegam as notícias.
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2: Emissão de segunda-feira, hoje 10 de agosto, ano 2026, hoje que é o Dia Mundial do Leão.

0: E vamos lá então continuar mais alguns minutos com a participação dos nossos ouvintes aqui na antena da Rádio Porto Alegre. Hoje é então o dia do Leão, 245-300-556. A linha está então disponível para receber mais ouvintes em direto aqui na nossa emissão. Pode ligar e marcar presença aqui na Rádio Porto Alegre. Outra participação. Olá, viva, bom dia.
1: Muito bom dia, Sr. César.
0: Olá, viva, bom dia.
1: Oi, estava a ver que estava zangado comigo.
0: Ah, é? Tu porquê?
1: Estou
0: porquê? Só porque tenho um leão e vou à sua localidade à porta a chamá-la, é?
1: Não, eu sou uma leoa. Mas o leão é que ataca, porque o leão é o rei da selva e ele é que manda.
0: É verdade, é mesmo. Mas a patroa é que vai caçar.
1: Claro. Então, mas é assim, a vida é assim.
0: E acha bem que seja assim? Acha justo?
1: Não é justo, mas há tanta coisa que não é justa, é mais uma.
0: Mas eles é que sabem lá da vida deles, não é?
1: Exatamente. Eu gosto de ver os animais todos selvagens, só não gosto de ver é quando eles andam a comer os outros animais, pronto.
0: Pois é.
1: E dos mavecos, aí é horrível. Pendura-se na barriga das presas e toca de andar ali pendurada a roer os bichinhos.
0: É um bocado dura a imagem, não é?
1: É isso que é duro. Do resto eu gosto de ver tudo. E já vi o leão ao perto do Jardim Zoológico, claro. Porque ele estava preso. Ao pé de mim não estava, não.
0: Pois, exato. Era só o que faltava, não é?
1: Faltava, olha, já vi que era um leão... Abrir aquela boca e engolir, não.
0: Ora, então, vamos aqui ver a medição dos animais. Ora, o macho adulto comprimento 1,80m a 2,10m, também não é assim muito grande, pois não é, em relação ao ser humano.
1: Não, é lá, ora, bolas, eles acham um humano com 1,80m muito grande, quanto mais agora um leão.
0: Pois, é um bocado maior que os gatos, não é?
1: Pois, olha, está quieto.
0: Já deu pequeno almoço ao seu?
1: Está aqui em cima de mim, mas lá hoje não está a mear.
0: Ai, tareco. Ai, meu Deus. Pois é.
1: Então você já viu um leão a sério?
0: Já, claro que sim.
1: A sério?
0: Sim, a sério. Não era de borracha, era mesmo a sério.
1: Se calhar nos olhos.
0: Exato, claro, ainda não tive essa oportunidade, mas acho que também não vou para as savanas lá para a África.
1: Acho que não. Eu conheço muitos animais, é lá no jardim.
0: Tenho mais que fazer, pois, exato.
1: Tem mais que fazer que eles ainda pegarem assim.
0: Era só o que faltava ir para essas vidas, não é?
1: É.
0: Oh, meu Deus.
1: Oh, meu Deus.
0: E esse fim de semana foi agradável?
1: Foi a festa de Campo Maior. Foi bom, muito calor, ia morrendo abafada.
0: Mas não morreu, conseguiu sobreviver.
1: Não, opa, aquilo, são 100 ruas, não é brincadeira.
0: Pois é, mas é bonito de se ver,
1: é lindo,
0: não é?
1: É lindo, e o trabalho que aquela gente tem.
0: Claro, há que valorizar as pessoas. Pois, exato, exatamente. Muito bem, Ana Gouveia, então, sendo assim, vamos deixar também esse bom dia, fazendo esse rugido...

0: de leão aí para todos os ouvintes que escutam a emissão.
1: Leão,
0: vamos lá.
1: Leões.
0: Oi, agora apareceu-me o rei leão.
1: Tá, pois.
0: Pois é. Então vá, vamos deixar aí o bom dia.
1: Eu deixo os meus bons dias para todos os leões. Deixo os meus bons dias para todos os ouvintes que me estão a ouvir. Deixo os meus bons dias para o Sr. Ribeirinho Leal e para o paizinho dele. Eu gosto muito dele. E também para a Sofia, para o Bruno e para o César Azeitona. Olha, um resto de um bom dia de trabalho. Com leões ou sem leões, eu não se aproximo muito, que é perigoso. Uma boa semana de trabalho também, uma boa semana de saúde, uma boa semana de tudo.
0: Obrigado então, Ana. Uma boa semana, obrigado por estar aí desse lado e até que a gente se cruze aí na Rádio Porto Alegre.
1: Sim. Pode ser.
0: Deixa
1: que haja lá leões.
0: Verdade, Ana Oveia. Adeus, obrigado.
1: Adeus,
0: e um bom fim de uma boa
1: Ana,
0: semana.
1: Boa.
0: Obrigado. Obrigado. Agora estamos a 16 minutos 10, 8 da manhã, emissão de segunda-feira. Hoje é dia 10 de agosto do ano de 2026. Celebra-se em todo o mundo o Dia Mundial, o Dia do Leão, aqui também, que passa na nossa emissão. Vamos ao encontro de nova participação. Está no 245-300-556. Olá, viva, bom dia.
2: Olá.
0: Bom dia. Ao leão.
2: Ao leão.
0: Então,
2: por acaso aí.
0: É, não é? Já, também, então celebrou o seu aniversário há pouco tempo ou é agora dentro de dias? Não, não já.
2: Não, ainda falta.
0: Ah, não é de signo, é de clube, já percebi, não é?
2: Ah,
0: pois, está certo.
2: Tal e qual, é?
0: Deve estar muito contente também com o arranque do campeonato, não é? Assim como aos outros.
2: Então, olha, paciência, tem que se aguentar, hein?
0: Ah, pois, era só o que faltava, não é?
2: Aguente, se eles a ganham no tiro, eles se aguentem.
0: É, exato. Eu estou aí, há por aí muitos leões, quanto lá?
2: Que ali há mais aliás e leoa. Uns dão mão, outros não.
0: Ah, pois é, pois é. Se agora. Havia aqui muito pano para mangas, não é?
2: Pois havia, não tenhas dúvidas. Mas pronto.
0: E
2: é um experimento.
0: Já vi
2: ali ao pé no Cisco. Já
0: os
2: vi ao pé.
0: Sim.
2: Já fiz uma festa a um também.
0: Ah, foi?
2: Bem grandão, mas estava embalsamado.
0: Está certo.
2: Na escadaria do Palácio da Ana Dia.
0: Está certo. Pois, agora se fosse ao contrário...
2: Ele responde?
0: Claro. Se fosse ao contrário, havia de tremer como uma gelatina.
2: Não tremia que nem ia lá.
0: Está quieto.
2: Está bem.
0: Está certo. Muito bem. Pois, e infelizmente este dia serve mesmo para consciencializar as pessoas, mas que é também um animal que está em causa, não é? Pode desaparecer.
2: Quanto é que aquilo não teria custado? E fazer um safari e depois trazer um leão de lá e mandá-lo embalsar e metê-lo ali.
0: Que incrível. É incrível, não é?
2: Quanto é que aquilo não teria custado?
0: É
2: tanta
0: verdade.
2: Gente com fome, mas pronto.
0: É
2: lá
0: verdade.
2: Estamos já a ficar no tal assunto.
0: Pois, é o que vais ter muito e não ter consciência, enfim.
2: É verdade.
0: Bom, Alcides, como é que estamos aí de trajetória? Tudo normal, muito nevoeiro?
2: Há um nevoeirozinho aí no IP2, para aqui não, mas aí no IP2 há um nevoeirozinho. Mas de resto está a ser para normalmente.
0: Mais fresco?
2: O trânsito está a fluir bem, está mais fresquinho,
0: mais fresco.
2: 19 graus.
0: Está agradável. Muito bem, meu amigo. Então, sendo assim, vamos aí mandar as saudações.
2: Beijo para ti, para a sua família toda, para a minha família toda. Para toda a gente está na escuta, que é para não ficar ninguém de fora. As melhoras todos os defeitinhos. Quem fizer anos, muitos parabéns. Isto é uma vida inteira a ligar para a Rádio Porto Alegre.
0: Ainda bem.
2: Firme.
0: É bom sinal.
2: Diz-me, já queres, firme.
0: Certíssimo.
2: É uma máquina.
0: Obrigado,
2: é uma
0: amigo.
2: Máquina.
0: Grande abraço,
2: grande
0: uma
2: abraço.
0: Boa semana, tudo de bom.
2: Obrigado.
0: Adeus,
2: obrigado.
0: Bom dia, boa viagem. Boa viagem também para si que não liga, mas que está aí desse lado a acompanhar o nosso programa da manhã. Ora, hoje, Dia Mundial do Leão, estima-se.

0: que existam somente entre 30 mil a 100 mil leões selvagens no mundo, em África e na Ásia. A falta de proteção humana contra os caçadores e a destruição das florestas colocam a sobrevivência do rei da selva em causa, assim como o seu parente, o tigre, que também tem um dia no decorrer do ano. A comemoração deste dia acontece então sempre neste 10 de agosto. Os leões são os felinos mais sociais, enquanto as fêmeas da mesma família se unem em bandos. Os machos caçam grandes presas em conjunto e tentam conquistar grupos de fêmeas. Como predadores, os leões estão no topo da cadeia alimentar, eliminando portadores de doenças e mantendo assim o equilíbrio no ecossistema. É o que podemos também nós avançar neste dia. Vamos aqui às curiosidades. Eles passam entre 16 a 20 horas por dia a dormir para poupar energia. O rugido de um leão adulto pode atingir cerca de 114 decibéis e ser ouvido até 8 km de distância. As leoas são as principais caçadoras do grupo, trabalham em equipa para capturar presas. Os machos patrulham e defendem o território. As jubas, falar da cor das jubas, as mais escuras indicam geralmente que o macho é mais velho, tem níveis mais elevados de testosterona e está em melhor forma física. Também o habitat natural dos leões consiste em savanas, pradarias e zonas de matagal aberto e não em florestas tropicais densas. O leão ganhou este título de rei leão pela sua aparência imponente, pela juba espetacular que recorda uma coroa e pelo facto de se encontrar no topo da cadeia alimentar, não tendo predadores naturais no seu ecossistema. Falámos hoje e trouxemos esta curiosidade aqui ao nosso programa Dia Internacional do Leão. E daqui a instantes temos uma banda sonora para fechar esta hora aqui na antena da Rádio Porto Alegre. Muito bom dia, não se atrase onde quer que esteja com a Rádio Porto Alegre. Estamos juntos neste novo dia.
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0: Faltam 9 minutos para as 8.
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5: Hoje é o Dia Mundial do Leão. Ruge bem alto na vasta extensão. Passo imponente a pisar o chão com a coroa de pelo a brilhar. É ele quem manda em todo lugar. Hoje é o Dia Internacional do Leão e fechamos com este tema, esta versão das vozes da rádio.

0: Minutos e meio. Não esqueçam também, temos momentos para acompanhar-se ao longo da nossa emissão até às 10 na Rádio Porto Alegre.
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1: O secretário-geral do PS afirmou sábado em Campo Maior que o regresso das festas do povo, 11 anos depois da última edição, representa uma reafirmação da identidade coletiva do concelho e uma homenagem direta ao comendador Rui Navarro. Para José Luís Carneiro, a recriação do certame simboliza o legado de décadas em que Navarro se destacou como referência dos valores do socialismo democrático, frequentemente apontado por Mário Soares como inspiração para a ação política.
2: E julgo que o povo juntar-se ao fim de 11 anos, voltar a recriar aquela que é uma festa que está no mais profundo da sua identidade, é uma grande homenagem ao comendador Naveiro, que eu queria enaltecer e naturalmente deixar ficar uma palavra de gratidão do Partido Socialista por um daqueles que se bateu, como bem sabem, durante muitas décadas, pelos valores e pelos princípios do socialismo democrático. Tantas vezes Mário Soares encontrou aqui em Campo Maior e no comendador Naveiro a inspiração para servir o país.
1: Durante a visita a Campo Maior, Carneiro deixou também três mensagens políticas dirigidas ao governo. A primeira diz a respeito à barragem do Pisão, cujo processo está suspenso devido a uma previdência cautelar. O líder socialista considera um investimento determinante para o desenvolvimento económico, a criação de emprego e a dinamização regional e defendeu que o PS está disponível para trabalhar a partir da Assembleia da República uma solução legislativa que permita desbloquear o projeto.
2: Como se sabe, a barragem do Pisão é um investimento da maior importância para o desenvolvimento económico, para a criação de emprego e para a dinamização da economia regional. Por força de uma providência cautelar, o processo encontra-se parado e eu queria dizer ao Governo que o Partido Socialista está disponível para que a partir da Assembleia da República possamos encontrar a resposta legislativa para garantir que este processo avança e que responda às necessidades desta região.
1: O secretário-geral do PS reiterou ainda o compromisso com a eletrificação da linha

0: do Leste, investimento estimado entre 60 e 70 milhões de euros, que descreve como essencial para articular a ferrovia com o desenvolvimento económico e territorial do distrito. Sublinhou que a modernização da linha deve ser assumida como a prioridade governamental. Por fim, voltou a defender a construção da nova Escola da Guarda em Porto Alegre, projeto que considera estruturante para a economia local, para o comércio e para a fixação de jovens famílias. Ora, quem abriu as festas do povo foi o Presidente da República, António José Seguro, que defendeu que Portugal precisa do exemplo de cooperação e entreajuda demonstrado pelos campomarenses. O chefe de Estado elogiou os milhares de pessoas que, ao longo de 7 meses, dobraram papel sem outra recompensa que não seja o orgulho de ver a sua rua florir, sublinhando que o verdadeiro valor das festas do povo está na força de a comunidade que as constrói.
1: Vivemos um tempo em que quase tudo é imediato, descartável e feito para durar pouco. Um tempo em que se compra o que antes se fazia e em que a pressa substitui a paciência. Campo Maior faz exatamente o contrário. Aqui, durante meses, milhares de mãos dobram papel, sem pressa, sem pagamento, sem outra recompensa que não seja o orgulho de ver a sua rua florir. Aqui, o valor não está apenas no produto final, está igualmente no tempo que as pessoas escolheram passar juntas para dar corpo a um projeto coletivo. É aqui que reside a força de Campo Maior, nas pessoas. É por isso que estas festas são património da humanidade, pela beleza que é imensa, mas igualmente por algo que o mundo está a esquecer, que as comunidades se constroem com tempo, com paciência e com trabalho partilhado.
0: Também presente na inauguração do evento, a Ministra da Cultura, Juventude e Desporto, Margarida Balcer Lopes, classificou as festas do povo como uma das mais bonitas do país, evocando a inspiração do Comendador Rui Navarro.
2: Tem um grande significado local, regional, nacional e reconhecido já pela Unesco também a nível internacional. E é uma das festas mais bonitas que o país tem.
3: Qual é a maior curiosidade que tem ao ver estas festas?
2: A beleza. Era aquilo que eu lhe dizia. De ser uma festa popular construída pelas pessoas de cá, a que está naturalmente muito ligada à figura do Comendador Rui Nabeiro, e portanto a homenagem que lhe será feita também é da mais elementar justiça, porque também ele era mais do que um grande entusiasta, era também um embaixador extraordinário deste concelho, desta região e do país, e portanto é um daqueles exemplos inspiradores que, independentemente de já não estar fisicamente entre nós, certamente nos continua a guiar e inspirar.
0: O Presidente da Associação das Festas do Povo, João Manuel Nabar, por seu turno destacou a alegria do arranque das festas e de receber os visitantes. Nabar frisou ainda que as entradas da vila, que receberam um mar de gente, funcionaram com a organização e equilíbrio, apesar de alguns constrangimentos na circulação que fazem parte da dimensão do evento e que serão ultrapassados.
4: É a altura de celebrar estas, é a altura de elevarmos o nosso coração, da nossa satisfação e da nossa alegria de receber, como se diz aqui, que é maior, que adora a palavra, os forasteiros.
5: Manuel, e um mar de gente nesta cerimónia de inauguração?
4: Foi uma alegria ver ali as entradas de Campo Maior a fluir às pessoas, com a organização e com o equilíbrio. Lamentamos que efetivamente se tenham feito algumas bichas aí ao longo da estrada, mas também muitas vezes são situações do direto e tenho a certeza que amanhã domingo as coisas correrão de outra maneira.
0: Agora Luís Rosinha, o presidente da Câmara de Campo Maior, enalteceu o trabalho extraordinário dos voluntários e o orgulho da comunidade num primeiro dia do certame marcado por grande afluência.
6: Estamos a contar com tantas e tantas visitas ao longo destes 9 dias. Para nós a missão ainda agora começou. Agora o que podemos dizer é que começou, de uma forma fantástica, com muita gente, com uma adesão fantástica, com os campo-maiorenses a exibir um grau de trabalho fantástico e destacá-los sempre a eles. São eles que são a alma deste trabalho, são eles que ao longo dos últimos meses os homens e as mulheres campo-maiorenses produziram estes trabalhos para que tanta e tanta gente venha até Campo-Maior nos próximos 9 dias.
3: Um primeiro dia cheio de pessoas, as ruas repletas, estava dentro das expectativas ou está a superar?
6: Não, não.

0: vai superar as expectativas, apesar de nós já termos uma expectativa alta. Já tinha confidenciado a outros colegas vossos que nós estaríamos já a contar que hoje seria o dia de inauguração que superaria todos os outros até aqui. Portanto, ainda está a contar com mais gente do que aquilo que nós esperávamos. Mas está tudo a fluir normalmente. A pena, talvez, o excesso da temperatura. Vamos recomendando também a todos que se hidratem. Mas muita gente. Muito orgulho na nossa comunidade. Muito orgulho em ser campomaiorense.
1: As festas do povo de Campo Maior decorrem até ao dia 16 de agosto. A época desportiva 2026-2027 marca o regresso da subida direta dos campeões distritais de futsal sénior aos campeonatos nacionais, uma alteração que repõe um princípio competitivo há muito reivindicado pelas associações e pelos agentes da modalidade. A decisão põe fim a um modelo que durante anos foi considerado profundamente injusto por quem trabalha no futsal distrital. Entre essas vozes esteve Daniel Pina, o presidente da Associação de Futebol de Porto Alegre, que assumiu um papel central na defesa da reposição do acesso direto, descrevendo ter vivido períodos de luta solitária, outros com apoios pontuais, mas sempre com a convicção de que a mudança era necessária e inevitável. Daniel Pina sublinha que este resultado deve ser entendido como coletivo, partilhado por todos os que acreditaram na justiça da causa e contribuíram para que o futsal distrital recuperasse um mecanismo considerado essencial para o seu desenvolvimento.
2: Significa uma vitória muito grande, uma felicidade enorme, porque foram durante muitos anos a lutar por algo que considerava que era injusto, como as pessoas ligadas ao futsal também e consideravam. Durante muitos anos tentámos tudo, fizemos tudo. Na altura era diretor da Federação o atual Secretário de Estado, Pedro Dias, e que na altura nos apresentavam argumentos contrários àqueles que nós defendíamos. Entretanto, houve uma mudança na direção da Federação. Nós expusemos os nossos pontos de vista à atual direção e em boa hora vimos a subida dos campeões digitais ser direta aos campeonatos nacionais. Para nós era muito importante, nós temos um bom campeonato de futsal. Muitas vezes tínhamos mais equipas no campeonato de futsal sénior do que no futebol sénior e era difícil, eu consegui explicar aos presidentes dos clubes porque é que no futebol havia subida direta ao campeonato de Portugal e no futsal isso não acontecia. É uma grande vitória, estou muito feliz, como também alguns colegas meus de outras associações, principalmente as do interior, também estão felizes, porque víamos que as nossas equipas iam disputar as chances nacionais e depois ainda conseguiam chegar à terceira divisão. É um dia importante, um dia histórico e para o futsal, e ainda bem que assim o é.
1: Ora, com a subida direta dos campeões distritais de futsal sénior aos campeonatos nacionais restabelecida, as associações distritais recuperam um elemento estruturante da sua competitividade, reforçando a ligação entre o trabalho local e o patamar nacional da modalidade. Os preços dos combustíveis deverão aliviar de forma significativa esta semana, caso se confirme a tendência atual do mercado internacional. A estimativa é do Automóvel Clube de Portugal, que aponta para uma descida de 12 cêntimos por litro no gasóleo e de 12,5 cêntimos na gasolina. Com base nos valores da Direção-Geral de Energia e Geologia e nas variações registadas no fecho do mercado de quinta-feira, o preço médio do gasóleo simples deverá fixar nos 1,931 € por litro, enquanto a gasolina simples 95 poderá recuar para 1,855 € por litro.
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2: Muito bom dia, 8 horas com 18 minutos, segunda-feira, 10 de agosto do ano 2026. Nova atualização com o IPMA, o Instituto Português do Mar e da Atmosfera. A previsão é de uma segunda-feira com céu pouco nublado. O vento sopra moderado de oeste. Hoje, as máximas de 29 graus para Lisboa, 34 para Évora e Beja. A cidade mais quente vai ser Castelo Branco, com 35, Santarém 30, Faro e Porto Alegre com 32 graus de máxima. As temperaturas vão subir no decorrer desta semana. Vai estar mais calor, se é a previsão do IPMA numa oferta de Amatoscar.

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2: Já cá estamos então para a segunda hora do nosso programa da manhã de segunda-feira aqui na Rádio Porto Alegre. E à segunda-feira, para começarmos bem as nossas emissões do programa da manhã, temos sempre notícias positivas. Descobrir um mundo novo.

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1: E connosco está o professor Luís Miguel Cardoso. Hoje a pergunta é esta. Sabia que um grupo de alunas de medicina criou uma aplicação para ajudar a localizar medicamentos nas farmácias? Professor Luís Miguel Cardoso, viva, muito bom dia.
2: Bom dia, estimados ouvintes da Rádio Porto Alegre, bom dia a toda a equipa da Rádio Porto Alegre e, naturalmente, muito bom dia ao amigo César. Pois, de facto, a pergunta desta semana, sabia que um grupo de alunas de medicina criou uma solução para ajudar a localizar medicamentos nas farmácias? Pois este é apenas o primeiro ponto da notícia que vai abrir este espaço particular dedicado à inovação em vários setores da nossa sociedade. Em primeiro lugar, falemos então deste grupo de alunas. São três alunas da Faculdade de Medicina da Universidade de Lisboa que usaram a experiência de um curso de inteligência artificial na medicina para desenvolver uma aplicação que permite localizar estoques de medicamentos e fazer a sua reserva. É uma aplicação chamada MedStock que pretende facilitar o acesso à informação sobre a disponibilidade de medicamentos nas farmácias. Pesquisamos para identificar se existe stock e a possibilidade de fazer uma reserva. Ora, estas alunas, Yara Caldeira, Fabiana Lu, Maria Pinheiro, tiveram esta ideia durante um curso

dedicado à inteligência artificial na Faculdade de Medicina de Lisboa, em colaboração com a Fundação Champalimo. E é precisamente aqui que nasce uma ideia de facto inovadora. Mas esta ideia, que foi apresentada também numa conferência promovida pela Fundação Champalimo, foi acompanhada por outras, nomeadamente uma em particular, o projeto Rastreia, que foi o vencedor. Ora, este projeto pretende, acima de tudo, uma solução para facilitar a marcação

0: a melhor associação à gestão de recursos nas farmácias, começamos a nossa semana de hoje. E a todos os nossos ouvintes, a toda a equipa da Rádio Porto Alegre e naturalmente ao amigo César, desejamos uma excelente semana, um bom início com boas notícias de que todos nós necessitamos. Um forte abraço e até ao próximo programa.
1: Um forte abraço ao professor Luís Miguel Cardoso por esta boa notícia, a iniciar assim a melhor emissão da Rádio Porto Alegre da melhor forma possível. Um grupo de alunas de medicina que criou esta aplicação para ajudar a localizar-se medicamentos nas farmácias.

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1: Agora 8 horas com 25 minutos. Dentro de alguns instantes vamos poder perceber como será feita esta segunda-feira informativa. Vamos contar com a revista da imprensa, os títulos dos jornais de segunda-feira. Hoje é notícia: condena por crime de outro, raptam especialista em cripto. Estes e outros temas, outros destaques, daqui a pouco na edição da Revista da Imprensa, os títulos dos principais jornais nacionais com o apoio da Multi Ribeiro, o seu concessionário KGM na Zona Industrial de Porto Alegre. 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Agora, os irmãos Verdades e a Rosa Maria. Boa semana.

0: Batidas dos Irmãos Verdades com este Rosa Maria. Este tema na nossa emissão são quase 8:30 da manhã, segunda-feira, 10 de agosto. Bom regresso ao seu trabalho, à sua atividade profissional. Boas férias, boa viagem. Obrigado por estarem connosco na Rádio Porto Alegre.
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2: Hoje é segunda-feira, 10 de agosto do ano de 2026. Hoje é notícia: condena por crime de outro. Raptam especialista em cripto. Vamos escutar os destaques dos jornais desta segunda-feira com o apoio da Multi Ribeiro. 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Agora os destaques da imprensa escrita nacional. Carla Aguian, bom dia.
3: Olá César, bom dia. Hoje no Correio da Manhã, destaque para um juiz que condenou um condutor por crimes de outra pessoa. Benfica 2, Viseu também 2, Tropeção à porta fechada. Porto 2, Alverca 0, Dragão, André Silva já rende pontos. Sporting, críticas a Quaresma revoltam balneário. No Público, FBI liga a empresa portuguesa a rede de venda de helicópteros para o Irão. Prospeção petrolífera dos Estados Unidos pôs um pé na Groenlândia sem autorização. No Jornal de Notícias, fisco com mais dirigentes, mas trabalhadores em mínimos históricos. Porto 2, Alverca 0. Feliz regresso a casa. No Diário de Notícias, Chega, IPS acusa um governo de falta de transparência em negócio de 3,9 mil milhões. Fogos, seguro critica falhas na prevenção dos incêndios. No Negócios, reembolso do Fundo de Resolução ao Estado e bancos está em risco. E no Jornal Económico, 5 ideias para um motor de crescimento português. Nos desportivos, no Record, o empate a 2 bolas entre o Benfica e o Académico. A Águia entra em falso na Liga Catedral do Gelo. No jogo, Futebol Clube do Porto, a loja do mestre André, avançado, sofreu 2 penaltis e marcou um golo numa vitória com forte oposição ribatejana. E na bola, também destaque para o empate a 2 bolas entre o Benfica e a Académica de Viseu. Demónios da Luz, Benfica volta a adormecer e perde 2 vantagens.
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2: Rádio Porto Alegre, bom dia. Agora estamos a 17 minutos e meio das 9. Bom dia, não se atrase. Hoje é segunda-feira, 10 de agosto, ano 2026. Na próxima hora, nova edição do Pulsar Económico. Destacamos a riqueza das famílias portuguesas que aumentou 21% em 4 anos. Estes e outros destaques para escutar na última hora do nosso programa da manhã. Às 9, as notícias, boa viagem e agora uma melodia que não é aconselhável para este momento, talvez mais no fim de semana, mas enfim, é a versão de Marisa Liz em Banho de Espuma. 10 de agosto, Dia Mundial do Leão. Uma boa segunda-feira. Estamos juntos até às 10 aqui na nossa.

0: Marisa Liz e este banho de espuma. Estamos a 13 minutos e meio das notícias que vão acontecer às 9 na Rádio Porto Alegre. Vai estar mais calor no decorrer desta semana. A subida das temperaturas é o que nos indica a previsão do Instituto Português do Mar e da Atmosfera. Hoje, uma segunda-feira, com céu pouco nublado, com as máximas de 29 graus para Lisboa, 34 para Évora e Beja. A cidade mais quente vai ser hoje Castelo Branco, com 35. Faro e Porto Alegre, com 32 graus de máxima. Boa segunda-feira, uma fantástica semana. 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
6: Agora só já faltam 8 minutos para as 9. Uma boa segunda-feira, 10 de agosto. Boa semana de trabalho, lazer, de férias. Obrigado por estar também connosco. E logo no arranque do nosso serão, aqui na programação da Rádio Porto Alegre, a partir das 20 horas, temos o melhor da música portuguesa no programa PT Play.
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0: Os vizinhos, onde é que eu tinha a cabeça?
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0: Agora só já faltam 3 minutos e meio para as 9. Cidade acorda devagar. Programa da manhã consigo até às 10.

0: acordar.
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1: As notícias daqui a 2 minutos e meio.
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1: Não se atrase. Boa semana. Obrigado por estar connosco. Vamos acertar os ponteiros do relógio.
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5: O secretário-geral do PS afirmou sábado em Campo Maior que o regresso das festas do povo, 11 anos depois da última edição, representa uma reafirmação da identidade coletiva do Conselho e uma homenagem direta ao comendador Rui Navarro. Para José Luís Carneiro, a recriação do certame simboliza o legado de décadas em que Navarro se destacou como referência dos valores do socialismo democrático, frequentemente apontado por Mário Soares como inspiração para a ação política.
6: E julgo que o povo juntar-se ao fim de 11 anos, voltar a recriar aquela que é uma festa que está no mais profundo da sua identidade, é uma grande homenagem ao comendador Naveiro, que eu queria enaltecer e naturalmente deixar ficar uma palavra de gratidão do Partido Socialista por um daqueles que se bateu, como bem sabem, durante muitas décadas, pelos valores e pelos princípios do socialismo democrático. Tantas vezes Mário Soares encontrou aqui em Campo Maior e no comendador Naveiro a inspiração para servir o país.
5: Durante a visita a Campo Maior, Carneiro deixou também três mensagens políticas dirigidas ao governo. A primeira diz a respeito à barragem do Pisão, cujo processo está suspenso devido a uma previdência cautelar. O líder socialista considera um investimento determinante para o desenvolvimento económico, a criação de emprego e a dinamização regional e defendeu que o PS está disponível para trabalhar a partir da Assembleia da República uma solução legislativa que permita desbloquear o projeto.
6: Como se sabe, a barragem do Pisão é um investimento da maior importância para o desenvolvimento económico, para a criação de emprego e para a dinamização da economia regional. Por força de uma providência cautelar, o processo encontra-se parado. Eu queria dizer ao Governo que o Partido Socialista está disponível para que, a partir da Assembleia da República, possamos encontrar a resposta legislativa para garantir que este processo avança e que responda às necessidades desta região.
5: O secretário-geral do PS reiterou ainda o compromisso com a eletrificação da linha do Leste, investimento estimado entre 60 e 70 milhões de euros, que descreve como essencial para articular a ferrovia com o desenvolvimento económico e territorial do distrito. Sublinhou que a modernização da linha deve ser assumida como a prioridade governamental. Por fim, voltou a defender a construção da nova Escola da Guarda em Porto Alegre, projeto que considera estruturante para a economia local, para o comércio e para a fixação de jovens famílias. Ora, quem abriu as festas do povo foi o Presidente da República, António José Seguro, que defendeu que Portugal precisa de

0: exemplo de cooperação e entreajuda demonstrado pelos campeirenses. O chefe de Estado elogiou os milhares de pessoas que ao longo de 7 meses dobraram papel sem outra recompensa que não seja o orgulho de ver a sua rua florir, sublinhando que o verdadeiro valor das festas do povo está na força da comunidade que as constrói.
1: Vivemos um tempo em que quase tudo é imediato, descartável e feito para durar pouco. Um tempo em que se compra o que antes se fazia e em que a pressa substitui a paciência. Campo Maior faz exatamente o contrário. Aqui, durante meses, milhares de mãos dobram papel, sem pressa, sem pagamento, sem outra recompensa que não seja o orgulho de ver a sua rua florir. Aqui, o valor não está apenas no produto final, está igualmente no tempo que as pessoas escolheram passar juntas para dar corpo a um projeto coletivo. É aqui que reside a força de Campo Maior, nas pessoas. É por isso que estas festas são património da humanidade, pela beleza que é imensa, mas igualmente por algo que o mundo está a esquecer, que as comunidades se constroem com tempo, com paciência e com trabalho partilhado.
0: Também presente na inauguração do evento, a Ministra da Cultura, Juventude e Desporto, Margarida Balcer Lopes, classificou as festas do povo como uma das mais bonitas do país, evocando a inspiração do Comendador Rui Navarro.
2: Tem um grande significado local, regional, nacional e reconhecido já pela Unesco também a nível internacional. E é uma das festas mais bonitas que o país tem.
3: Qual é a maior curiosidade que tem ao ver estas festas?
2: A beleza. Era aquilo que eu lhe dizia. De ser uma festa popular construída pelas pessoas de cá, a que está naturalmente muito ligada à figura do Comendador Rui Nabeiro, e portanto a homenagem que lhe será feita também é da mais elementar justiça, porque também ele era um, mais do que um grande entusiasta, era também um embaixador extraordinário deste concelho, desta região e do país, e portanto é um daqueles exemplos inspiradores que, independentemente de já não estar fisicamente entre nós, certamente nos continua a guiar e inspirar.
0: O Presidente da Associação das Festas do Povo, João Manuel Nabeiro, por seu turno destacou a alegria do arranque das festas e de receber os visitantes. Nabeiro frisou ainda que as entradas da vila, que receberam um mar de gente, funcionaram com a organização e equilíbrio, apesar de alguns constrangimentos na circulação que fazem parte da dimensão do evento e que serão ultrapassados.
4: É a altura de celebrar esta, é a altura de elevarmos o nosso coração, da nossa satisfação e da nossa alegria de receber, como se diz aqui, que é maior, que adora a palavra, os forasteiros.
5: Manuel, e um mar de gente nesta cerimónia de inauguração?
4: Foi uma alegria ver ali a entrada, as entradas de Campo Maior a fluir às pessoas com a organização e com o equilíbrio. Lamentamos que efetivamente se tenham feito algumas bichas aí ao longo da estrada, mas também muitas vezes são situações do direto e sei, tenho a certeza que amanhã domingo as coisas correrão de outra maneira.
0: Agora Luís Rosinha, o Presidente da Câmara de Campo Maior, enalteceu o trabalho extraordinário dos voluntários e o orgulho da comunidade num primeiro dia do certame marcado por grande afluência.
6: Estamos a contar com tantas e tantas visitas ao longo destes 9 dias. Para nós a missão ainda agora começou. Agora o que podemos dizer é que começou de uma forma fantástica, com muita gente, com uma adesão fantástica, com os campeões a exibir um grau de trabalho fantástico e destacá-los sempre a eles. São eles que são a alma deste trabalho, são eles que ao longo dos últimos meses, os homens e as mulheres campeonenses, produziram estes trabalhos para que tanta e tanta gente venha até Campo Maior nos próximos 9 dias.
3: Um primeiro dia cheio de pessoas, ruas repletas, estava dentro das expectativas ou está a superar?
6: Não, vai superar as expectativas, apesar de nós já termos uma expectativa alta. Já tinha confidenciado a outros colegas vossos que nós estaríamos já a contar que hoje seria o dia de inauguração que superaria todos os outros até aqui, portanto ainda está a contar com mais gente do que aquilo que nós esperávamos, mas está tudo a fluir normalmente. Pena, talvez o excesso da temperatura, vamos recomendando também a todos que se hidratem, mas muita gente, muito orgulho na nossa comunidade, muito orgulho em ser campo-maiorense.
0: As festas do povo de Campo Maior decorrem até ao dia 16 de agosto. A época desportiva 2026-2027 marca o regresso de

0: Subida direta dos campeões distritais de futsal sénior aos campeonatos nacionais, uma alteração que repõe um princípio competitivo há muito reivindicado pelas associações e pelos agentes da modalidade. A decisão põe fim a um modelo que durante anos foi considerado profundamente injusto por quem trabalha no futsal distrital. Entre essas vozes esteve Daniel Pina, o presidente da Associação de Futebol de Porto Alegre, que assumiu um papel central na defesa da reposição do acesso direto, descrevendo ter vivido períodos de luta solitária, outros com apoios pontuais, mas sempre com a convicção de que a mudança era necessária e inevitável. Daniel Pina sublinha que este resultado deve ser entendido como coletivo, partilhado por todos os que acreditaram na justiça da causa e contribuíram para que o futsal distrital recuperasse um mecanismo considerado essencial para o seu desenvolvimento.
1: Significa uma vitória muito grande, uma felicidade enorme, porque foram durante muitos anos a lutar por algo que considerava que era injusto, como as pessoas ligadas ao futsal também e consideravam. Durante muitos anos tentámos tudo, fizemos tudo. Na altura era diretor da Federação o atual secretário de Estado, Pedro Dias, e que na altura nos apresentavam argumentos contrários àqueles que nós defendíamos. Houve uma mudança na direção da Federação. Nós expusemos os nossos pontos de vista à atual direção e em boa hora vimos a subida dos campeões digitais ser direta aos campeonatos nacionais. Para nós era muito importante, nós temos um bom campeonato de futsal. Muitas vezes tínhamos mais equipas no campeonato de futsal sénior do que no futebol sénior e era difícil, eu consegui explicar aos presidentes dos clubes porque é que no futebol havia subida direta ao campeonato de Portugal e no futsal isso não acontecia. É uma grande vitória, estou muito feliz, como também alguns colegas meus de outras associações, principalmente as do interior, também estão felizes, porque víamos que as nossas equipas iam disputar as chances nacionais e depois ainda conseguiam chegar à terceira divisão. É um dia importante, um dia histórico para o futsal, e ainda bem que assim o é.
0: Ora, com a subida direta dos campeões distritais de futsal sénior aos campeonatos nacionais restabelecida, as associações distritais recuperam um elemento estruturante da sua competitividade, reforçando a ligação entre o trabalho local e o patamar nacional da modalidade. Os preços dos combustíveis deverão aliviar de forma significativa esta semana, caso se confirme a tendência atual do mercado internacional. A estimativa é do Automóvel Clube de Portugal, que aponta para uma descida de 12 cêntimos por litro no gasóleo e de 12,5 cêntimos na gasolina. Com base nos valores da Direção-Geral de Energia e Geologia e nas variações registadas no fecho do mercado de quinta-feira, o preço médio do gasóleo simples deverá fixar nos 1,931 euros por litro, enquanto a gasolina simples 95 poderá recuar para 1,855 euros por litro.
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2: Muito bom dia, são 9 horas com 16 minutos. Vai estar mais calor esta semana. Os próximos dias contam com subida das temperaturas. No dia de hoje, neste 10 de agosto, contamos no Alto Alentejo com um dia de céu pouco nublado. O vento está a soprar moderado de oeste. As máximas, o Porto com 25 graus, Lisboa 29, a cidade onde vai estar mais calor vai ser hoje Castelo Branco, com 35 graus. Santarém com 30, Évora e Beja 34, Faro e Porto Alegre com 32 graus de máxima. Amanhã, com a nova subida das temperaturas, vamos contar com regiões no centro-norte com aviso amarelo. 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
2: Última hora do nosso programa da manhã. Já a seguir, a revista da imprensa. Hoje é notícia. Condena por crime de outro, rapta um especialista em cripto. Conheça os destaques da imprensa escrita. Já a seguir.
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2: Hoje é segunda-feira, 10 de agosto do ano de 2026. Hoje é notícia. Condena por crime de outro. Raptam especialista em cripto. 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Agora os destaques da imprensa escrita nacional. Carla Aguian, bom dia.
5: Olá César, bom dia. Hoje no Correio da Manhã, destaque para um juiz que condenou um condutor por crimes de outra pessoa. Benfica 2, Viseu também 2, Tropeção à porta fechada. Porto 2, Alverca 0, Dragão, André Silva já rende pontos. Sporting, críticas a Quaresma revoltam Balneário. No Público, FBI liga a empresa portuguesa a rede de venda de helicópteros para o Irão. Prospeção petrolífera dos Estados Unidos pôs um pé na Groenlândia sem autorização. No Jornal de Notícias, fisco com mais dirigentes, mas trabalhadores em mínimos históricos. Porto 2, Alverca 0. Feliz regresso a casa. No Diário de Notícias, Chega IPS acusa um governo de falta de transparência em negócio de 3,9 mil milhões. Fogos, seguro crítico. Falhas na prevenção dos incêndios. No Negócios, reembolso do Fundo de Resolução ao Estado e bancos está em risco. E no Jornal Económico, 5 ideias para um motor de crescimento português. Nos desportivos, no Record, o empate a 2 bolas entre o Benfica e o Académico. A Águia entra em falso na Liga Catedral do Gelo. No jogo, Futebol Clube do Porto, a loja do mestre André, avançado, sofreu 2 penaltis e marcou um golo numa vitória com forte oposição ribatejana. E na bola, também destaque para o empate a 2 bolas entre o Benfica e a Académica de Viseu. Demónios da Luz, Benfica volta a adormecer e perde 2 vantagens.
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O Instituto Nacional de Estatística fez uma revisão em baixa dos dados sobre a riqueza líquida média das famílias em 2024, fixando-se em 278.300 euros. Com esta correção de 7% em média, o crescimento real da riqueza entre 2020 e 2024 foi ajustado para 21%, em vez dos 29% reportados em maio, sem, contudo, alterar as conclusões qualitativas do estudo. Esta evolução foi impulsionada essencialmente pela valorização dos ativos reais, num contexto de forte subida dos preços da habitação. No plano financeiro, a maior parte da riqueza das famílias encontra-se aplicada em depósitos e certificados de aforro, alinhando-se com a elevada aversão ao risco. Em termos de passivo, 41,7% das famílias tinham algum tipo de dívida, na ordem dos 34.500 euros. No entanto, a percentagem de famílias com um elevado grau de endividamento diminuiu face ao passado, resultado da combinação entre redução da dívida, aumento do rendimento e crescimento do valor dos ativos. De acordo com um estudo da Randstad Research, baseado em dados do Instituto Nacional de Estatística, o número de trabalhadores por conta de outrem a oferir 3 mil euros líquidos ou mais quadruplicou na última década e quase duplicou em 2 anos, fixando-se em 125 mil no segundo trimestre. Apesar de representarem apenas 2,7% do total de assalariados, maioritariamente homens do setor dos serviços e concentrados na Grande Lisboa e no Norte, este crescimento contrasta com a realidade da maioria, já que 34% dos trabalhadores, cerca de 1 milhão e 560 mil pessoas, continuam concentrados.

registados na faixa salarial entre os 900 e os 1.200 euros líquidos mensais. No mesmo trimestre, o mercado de trabalho registou marcos históricos, com a taxa de desemprego a descer para 5,3%, o valor mais baixo desde 2011. A população ativa a ultrapassar os 5 milhões e 700 mil e o emprego a ascender a 5 milhões e 400 mil pessoas. A criação de emprego destacou-se nas indústrias transformadoras e na construção, além de setores como educação e hotelaria, ao passo que as tecnologias e consultoria perderam 18.600 profissionais. A evolução do emprego favoreceu as faixas etárias dos 25 aos 34 e dos 55 aos 64 anos, recuando nos jovens dos 16 aos 24 anos, enquanto o teletrabalho passou a abranger 21,3% dos trabalhadores, com maior incidência na Grande Lisboa. A contradição entre a dificuldade das empresas em contratar e a frustração dos candidatos no mercado de trabalho deve-se em grande parte ao modo como os anúncios de emprego são redigidos. Estudos mostram que exigências excessivas e irrelevantes geram autoexclusão, sendo que a simples remoção de requisitos opcionais chega a aumentar as candidaturas em 7%. A juntar este problema, muitos anúncios para cargos júnior criam o paradoxo de exigir experiência prévia a recém-formados, enquanto outros falham em explicar as tarefas diárias e o contexto real do cargo, limitando-se a utilizar chavões e a descrever um candidato ideal em vez do trabalho em si. Além dos requisitos desadequados, a falta de transparência salarial e os processos de seleção longos e omissos afastam os candidatos. Uma investigação a anúncios do LinkedIn revela que apenas 19,7% fazem referência à remuneração, o que leva os profissionais a despenderem tempo no processo sem conhecerem o pacote salarial. Da mesma forma, etapas intermináveis e a prática frequente de falsos anúncios de emprego, impulsionada pelo facto de só 1,2% das ofertas detalharem as fases ou prazos do recrutamento, reduzem a percepção de justiça do processo e aumentam drasticamente a probabilidade de desistência do talento. Os certificados de aforro da Série F pagam uma taxa base bruta de 2,474% em agosto, valor próximo do limite máximo de 2,5%, sendo a taxa atualizada mensalmente em função da média da Euribor a 3 meses. A partir do segundo ano de aplicação à taxa base, acresce um prémio de permanência progressivo entre 0,25 e 1,75 pontos percentuais, permitindo atingir uma remuneração total máxima de 4,25% brutos nos últimos dois anos de maturidade de 15 anos. Por se tratarem de taxas anuais e brutas, a rendibilidade líquida é inferior, vencendo-se os juros trimestralmente para capitalização automática após a devida retenção de IRS. Disponíveis exclusivamente para pessoas singulares com conta Aforro e IBAN associado, as subscrições podem ser efetuadas através do Aforro.net, CTT, Espaços Cidadão ou entidades financeiras autorizadas pelo IGCP. O investimento exige um montante inicial mínimo de 100 euros e 10 euros para entregas posteriores, com um teto de 250 mil euros na Série F ou 500 mil euros em conjunto com a Série E. Embora a aplicação tenha a duração de 15 anos, o capital é totalmente garantido e possibilita o resgate total ou parcial decorrido o primeiro trimestre, devendo o aforrador ter presente que a taxa base é variável e pode oscilar ao longo do tempo. Apesar do abrandamento da inflação para 3,2% em junho, os orçamentos familiares continuam sob pressão, o que levou o CETELEMA a recomendar a regra 50-30-20 para organizar o rendimento líquido. Isto quer dizer 50% para despesas essenciais, 30% para lazer e 20% para poupança. Na fatia das necessidades essenciais, aconselha-se o reforço da eficiência energética e a revisão regular de contratos de eletricidade, gás e água, para mitigar os receios com os custos energéticos. No capítulo do lazer, onde as férias representam um custo médio de 861 euros, concentrado sobretudo em alojamento e alimentação, a gestão do orçamento passa pelo planeamento antecipado, pela utilização de inteligência artificial para comparar preços, opção adotada já por 62% dos portugueses, e pela compra de produtos recondicionados ou em segunda mão. Na parcela de 20% destinada à reserva financeira, o perfil de investimento varia consoante a idade. 44% dos portugueses com mais de 35 anos optam por depósitos e 29% por planos poupança-reforma, ao passo que os mais jovens

0: procuram diversificação em ETFs e criptomoedas. E quanto ao recurso ao crédito, perspectivado por 30% dos portugueses para projetos pessoais, a recomendação incide na avaliação rigorosa da capacidade de reembolso e na consulta de plataformas oficiais, como o portal do cliente bancário do Banco de Portugal. Assim, demonstra-se que o consumo responsável e o planeamento estratégico permitem manter o equilíbrio financeiro familiar sem que seja necessário abdicar do lazer.
1: Foi o Pulsar Económico com Rui Anacleto. Agora estamos a 25 minutos das 10 da manhã. Uma boa semana.
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3: Estamos no fim do programa da manhã. Amanhã já sabe, a partir das 7, outro novo Acordar-se é aqui no programa da manhã. Até lá, aquele abraço, uma fantástica semana. Fique com a Rádio Porto Alegre.

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6: Os preços dos combustíveis deverão aliviar de forma significativa esta semana, caso se confirme a tendência atual do mercado internacional. A estimativa é do Automóvel Clube de Portugal, que aponta para uma descida de 12 cêntimos por litro no gasóleo e de 12,5 cêntimos na gasolina. Com base nos valores da Direção-Geral de Energia e Geologia e nas variações registadas no fecho do mercado de quinta-feira, o preço médio do gasóleo simples deverá fixar-se nos 1,931 euros por litro, enquanto a gasolina simples 95 poderá recuar para 1,855 euros por litro. O secretário-geral do PS afirmou sábado em Campo Maior que o regresso das festas do povo, 11 anos depois da última edição, representa uma reafirmação da identidade coletiva do Conselho e uma homenagem direta ao comendador Rui Navarro. Para José Luís Carneiro, a recriação do certame simboliza o legado de décadas em que Navarro se destacou como referência dos valores do socialismo democrático, frequentemente apontado por Mário Soares como inspiração para a ação política.
7: E julgo que o povo juntar-se ao fim de 11 anos, voltar a recriar aquela que é uma festa que está no mais profundo da sua identidade, é uma grande homenagem ao comendador Naveiro, que eu queria enaltecer e naturalmente deixar ficar uma palavra de gratidão do Partido Socialista por um daqueles que se bateu, como bem sabem, durante muitas décadas, pelos valores e pelos princípios do socialismo democrático. Tantas vezes Mário Soares encontrou aqui em Campo Maior e no comendador Naveiro a inspiração para servir o país.
6: Durante a visita a Campo Maior, Carneiro deixou também três mensagens políticas dirigidas ao governo. A primeira diz a respeito à barragem do Pisão, cujo processo está suspenso devido a uma providência cautelar. O líder socialista considera um investimento determinante para o desenvolvimento económico, a criação de emprego e a dinamização regional e defendeu que o PS está disponível para trabalhar a partir da Assembleia da República uma solução legislativa que permita desbloquear o projeto.
7: Como se sabe, a barragem do Pisão é um investimento da maior importância para o desenvolvimento económico, para a criação de emprego e para a dinamização da economia regional. Por força de uma providência cautelar, o processo encontra-se parado. Eu queria dizer ao Governo que o Partido Socialista está disponível para que, a partir da Assembleia da República, possamos encontrar a resposta legislativa para garantir que este processo avança e que responda às necessidades desta região.
6: O secretário-geral do PS reiterou ainda o compromisso com a eletrificação da linha do Leste, investimento estimado entre 60 e 70 milhões de euros, que descreve como essencial para articular a ferrovia com o desenvolvimento económico e territorial do distrito. Sublinhou que a modernização da linha deve ser assumida como a prioridade governamental. Por fim, voltou a defender a construção da nova Escola da Guarda em Porto Alegre, projeto que considera estruturante para a economia local, para o comércio e para a fixação de jovens famílias. Ora, quem abriu as festas

0: do Povo foi o Presidente da República, António José Seguro, que defendeu que Portugal precisa do exemplo de cooperação e entreajuda demonstrado pelos campomarenses. O chefe de Estado elogiou os milhares de pessoas que ao longo de 7 meses dobraram papel sem outra recompensa que não seja o orgulho de ver a sua rua florir, sublinhando que o verdadeiro valor das festas do povo está na força da comunidade que as constrói.
1: Vivemos um tempo em que quase tudo é imediato, descartável e feito para durar pouco. Um tempo em que se compra o que antes se fazia e em que a pressa substitui a paciência. Campo Maior faz exatamente o contrário. Aqui, durante meses, milhares de mãos dobram papel, sem pressa, sem pagamento, sem outra recompensa que não seja o orgulho de ver a sua rua florir. Aqui, o valor não está apenas no produto final, está igualmente no tempo que as pessoas escolheram passar juntas para dar corpo a um projeto coletivo. É aqui que reside a força de Campo Maior, nas pessoas. É por isso que estas festas são património da humanidade, pela beleza que é imensa, mas igualmente por algo que o mundo está a esquecer, que as comunidades se constroem com tempo, com paciência e com trabalho partilhado.
0: Também presente na inauguração do evento, a Ministra da Cultura, Juventude e Desporto, Margarida Balcer Lopes, classificou as festas do povo como uma das mais bonitas do país, evocando a inspiração do Comendador Rui Navarro.
2: Tem um grande significado local, regional, nacional e reconhecido já pela Unesco também a nível internacional. E é uma das festas mais bonitas que o país tem.
3: Qual é a maior curiosidade que tem ao ver estas festas?
2: A beleza. Era aquilo que eu lhe dizia. Ser uma festa popular construída pelas pessoas de cá, a que está naturalmente muito ligada à figura do Comendador Rui Navarro, e portanto a homenagem que lhe será feita também é da mais elementar justiça, porque também ele era um, mais do que um grande entusiasta, era também um embaixador extraordinário deste concelho, desta região e do país, e portanto é um daqueles exemplos inspiradores que, independentemente de já não estar fisicamente entre nós, certamente nos continua a guiar e inspirar.
0: O Presidente da Associação das Festas do Povo, João Manuel Nabarro, por seu turno destacou a alegria do arranque das festas e de receber os visitantes. Nabarro frisou ainda que as entradas da vila, que receberam um mar de gente, funcionaram com a organização e equilíbrio, apesar de alguns constrangimentos na circulação que fazem parte da dimensão do evento e que serão ultrapassados.
4: É a altura de celebrar estas, é a altura de elevarmos o nosso coração, da nossa satisfação e da nossa alegria de receber, como se diz aqui em Campo Maior, que adoro a palavra, os forasteiros.
5: Daniel, e um mar de gente nesta cerimónia de inauguração?
4: Foi uma alegria ver ali as entradas de Campo Maior a fluir às pessoas, com a organização e com o equilíbrio. Lamentamos que efetivamente se tenham feito algumas bichas aí ao longo da estrada, mas também muitas vezes são situações do direto e tenho a certeza que amanhã domingo as coisas correrão de outra maneira.
0: Agora Luís Rosinha, o Presidente da Câmara de Campo Maior, enalteceu o trabalho extraordinário dos voluntários e o orgulho da comunidade num primeiro dia do certame marcado por grande afluência.
6: Estamos a contar com tantas e tantas visitas ao longo destes 9 dias. Para nós a missão ainda agora começou. Agora o que podemos dizer é que começou de uma forma fantástica, com muita gente, com uma adesão fantástica, com os campomaiorenses a exibir um grau de trabalho fantástico e destacá-los sempre a eles. São eles que são a alma deste trabalho, são eles que ao longo dos últimos meses, os homens e as mulheres campomaiorenses, produziram estes trabalhos para que tanta e tanta gente venha até Campo Maior nos próximos 9 dias.
3: Um primeiro dia cheio de pessoas, ruas repletas, estava dentro das expectativas ou está a superar?
6: Não, vai superar as expectativas, apesar de nós já termos uma expectativa alta, já tinha confidenciado a outros colegas vossos que nós estaríamos já a contar que hoje seria o dia de inauguração que superaria todos os outros até aqui, portanto ainda está a contar com mais gente do que aquilo que nós esperávamos, mas está tudo a fluir normalmente. Pena, talvez o excesso da temperatura, vamos recomendando também a todos que se hidratem, mas muita gente, muito orgulho na nossa comunidade, muito orgulho em ser campomaiorense.
0: As festas do povo de Campo Maior decorrem até ao dia 16 de agosto.

0: A época desportiva 2026-2027 marca o regresso da subida direta dos campeões distritais de futsal sénior aos campeonatos nacionais, uma alteração que repõe um princípio competitivo há muito reivindicado pelas associações e pelos agentes da modalidade. A decisão põe fim a um modelo que durante anos foi considerado profundamente injusto por quem trabalha no futsal distrital. Entre essas vozes esteve Daniel Pina, o presidente da Associação de Futebol de Porto Alegre, que assumiu um papel central na defesa da reposição do acesso direto, descrevendo ter vivido períodos de luta solitária, outros com apoios pontuais, mas sempre com a convicção de que a mudança era necessária e inevitável. Daniel Pina sublinha que este resultado deve ser entendido como coletivo, partilhado por todos os que acreditaram na justiça da causa e contribuíram para que o futsal distrital recuperasse um mecanismo considerado essencial para o seu desenvolvimento.
1: Significa uma vitória muito grande, uma felicidade enorme, porque foram durante muitos anos a lutar por algo que considerava que era injusto, como as pessoas ligadas ao futsal também e consideravam. Durante muitos anos tentámos tudo, fizemos tudo. Na altura era diretor da Federação o atual secretário de Estado Pedro Dias, e que na altura nos apresentavam argumentos contrários àqueles que nós defendíamos. Entretanto, houve uma mudança na direção da Federação. Nós expusemos os nossos pontos de vista à atual direção e em boa hora vimos a subida dos campeões digitais ser direta aos campeonatos nacionais. Para nós era muito importante, nós temos um bom campeonato de futsal. Muitas vezes tínhamos mais equipas no campeonato de futsal sénior do que no futebol sénior, e era difícil eu conseguir explicar aos presidentes dos clubes porque é que no futebol havia subida direta ao campeonato de Portugal e no futsal isso não acontecia. É uma grande vitória, estou muito feliz, como também alguns colegas meus de outras associações, principalmente as do interior, também estão felizes, porque víamos que as nossas equipas iam disputar as taças nacionais e depois não conseguiam chegar à terceira divisão. É um dia importante, um dia histórico para o futsal, e ainda bem que assim o é.
0: Ora, com a subida direta dos campeões distritais de futsal sénior aos campeonatos nacionais restabelecida, as associações distritais recuperam um elemento estruturante da sua competitividade, reforçando a ligação entre o trabalho local e o patamar nacional da modalidade.
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3: Ora, então viva para todos. Bom dia. Sejam bem-vindos a mais uma edição do Bom Dia Alentejo.
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3: E para já vamos então à previsão do estado do tempo. Esta segunda-feira, 10 de agosto, e segundo o Instituto Português do Mar e da Atmosfera, temos céu pouco nublado ou limpo, vento fraco a moderado. Temos também uma pequena subida da temperatura máxima no interior norte e centro. Máximas para os 25 graus para o Porto, Castelo Branco 35, Santarém 31, Lisboa 29, 34 para Évora, Beja 33, Faro 31, Porto Alegre, contamos com uma máxima de 32 graus. 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
1: Também nesta hora, porque hoje é segunda-feira, nesta hora, como sempre, aliás, vamos ter a receita para o nosso almoço no final desta hora, na próxima. Hoje é segunda-feira, é dia de horóscopo semanal. Hoje também, 10 de agosto, é dia mundial do leão, que tem como objetivo proteger este animal e o seu habitat. Estima-se que existem somente entre 30 a 100 mil leões selvagens no mundo, em África e na Ásia. A falta de proteção humana contra os caçadores e a destruição das florestas colocam a sobrevivência do rei da selva em causa, assim como o seu

0: Leões estão no topo da cadeia alimentar, eliminando portadores de doenças e mantendo o equilíbrio do ecossistema. Por acaso, o leão é um dos animais que eu mais gosto.
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0: Agora temos uma leoa. E por que não chamá-la assim, a Ruth Marlene? E o tema, temos pena. Bom dia, está com a Rádio Porto Alegre. Bom dia, Alentejo. 10h25, a música também a seguir, com Bárbara Bandeira, Marta Ferreira, muito mais. Quando consigo até ao meio-dia, o meu nome é São Neto. Boa semana para si.

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1: Muito bem, estamos a 10 minutos das 11. Está na hora de prepararmos o nosso almoço com azeite São Mamede. Bom apetite.
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1: Bom dia, eu sou a Sou Neto, estamos então com mais uma edição do Bom Dia Alentejo e está na hora da nossa receita com azeite São Mamed. Para hoje, trago-vos uns bifes de cebolada, são um clássico da cozinha portuguesa. Com bifes tenros, cebola bem caramelizada e um molho cheio de sabor, esta é uma receita simples, rápida e perfeita para qualquer dia da semana, para qualquer altura do ano. Ficam deliciosos, acompanhados de batatas cozidas, puré de batata, arroz branco ou até batatas fritas, sendo uma refeição que agrada sempre a toda a família. Vamos aos ingredientes. 4 bifes de novilho, cerca de 180 gramas cada. 2 cebolas grandes, 2 colheres de sopa de azeite de São Mamed, 2 colheres de sopa de margarina, 1 colher de chá de mostarda, 2 colheres de sopa de vinho branco, 1 colher de café de vinagre, 1 colher de sopa de salsa picada, sal a gosto e pimenta também a gosto. Quanto à preparação, descasque as cebolas e corte-as em meias luas finas. Tempere os bifes com sal e pimenta dos dois lados. Depois aqueça o azeite de São Mamed numa frigideira larga e frite os bifes durante 2 a 3 minutos de cada lado ou até atingirem o ponto de cozedura desejado. Retire os bifes da frigideira e reserve-os num prato. Na mesma frigideira, vamos colocar a margarina e deixar derreter. Vamos juntar a cebola e cozinhar em lume médio, mexendo de vez em quando até ficar bem macia e ligeiramente dourada. Vamos misturar a mostarda, o vinho branco, o vinagre. Vamos envolver tudo muito bem, deixar cozinhar durante cerca de 2 minutos para apurar os sabores. Vamos colocar os bifes na frigideira novamente e envolvê-los neste molho de cebola. Deixar cozinhar mais 2, 3 minutos apenas para aquecer a carne e permitir que absorva o sabor deste molho. Vamos polvilhar com salsa picada e servir de imediato, pois os bifes de cebolada ficam ainda mais saborosos quando acompanhados por batatas cozidas, com pele, muito bom, puré de batata ou arroz branco, é ao seu gosto. O molho de cebola é tão delicioso, que vale a pena ter pão à mesa para não desperdiçar uma única gota deste molho. É uma receita bem simples, tradicional e

0: cheia de sabores que nunca desilude. Bom apetite para o seu almoço.
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1: Barbie com Mónica Sintra para fechar esta primeira parte do Bom Dia Alentejo. E porque hoje é segunda-feira, não se esqueça, na próxima hora vamos ter o horóscopo semanal com a doutora Maria Helena Martins. Fica a saber o que é que o seu signo lhe diz para esta semana. Conto consigo.

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0: 11 horas. 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
4: Eu renovo os votos de uma ótima segunda-feira, uma feliz semana. Bem-vindos para esta segunda e última hora do Bom Dia Alentejo.
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4: Para já vamos então à previsão do estado do tempo para esta segunda-feira, 10 de agosto. Temos céu pouco nublado ao limpo, vento fraco a moderado. Temos uma pequena subida da temperatura máxima no interior norte e centro. Máximas para hoje, 25 graus para o Porto, Castelo Branco 35, Santarém 31, Lisboa 29, Évora 34, Beja 33, Faro 31, Porto Alegre, contou-os com uma máxima de 32 graus. 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
4: E hoje é segunda-feira, é dia de horóscopo semanal com a doutora Maria Helena Martins. Vamos saber o que é que o signo nos diz para esta semana. Boa sorte.
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0: dominante, 5 de ouros, que significa perda, falha. Amor, as mudanças de humor poderão causar alguns conflitos. Modere esse comportamento. Saúde, poderá ser afetado por dores musculares. Dinheiro, período favorável a todos os níveis. Pode receber lucros inesperados. Número da sorte, 69.
1: Touro.
0: Carta dominante, 6 de copas, que significa nostalgia. Amor, será amor o que está a sentir por essa pessoa nova que entrou na sua vida? Saúde, possíveis dores de estômago. Evite fazer refeições pesadas à noite. Dinheiro, fase favorável. Deus é indispensável nas nossas vidas. Número da sorte, 42.
1: Gêmeos.
0: Carta dominante, Rei de Paus, que significa força, coragem e justiça. Amor, namorar à distância nem sempre é muito negativo. A felicidade espera por si, aproveite-a. Saúde, cuide da sua alimentação e evite excessos. Dinheiro, momento pouco oportuno para gastos supérfluos. Número da sorte, 36.
1: Caranguejo.
0: Carta dominante, 4 de

0: Copas, que significa desgosto. Amor, seja mais tolerante e saiba ouvir. Saúde, momento muito favorável. Dinheiro, boa altura para comprar aquela peça de vestuário que tanto gosta. Número da sorte, 40. Leão. Carta dominante, a justiça, que significa justiça. Amor, invista no amor. Compre flores, presentes, bombons, enfim, mima a sua cara a metade. Saúde, evite ser exagerado. Que a verdadeira sabedoria entre no seu coração. Dinheiro, seja mais comedido com as suas despesas. Número da sorte, 8. Virgem. Carta dominante, 7 de ouros, que significa trabalho. Amor, partilhe com a sua família os seus pensamentos e peça-lhe alguns conselhos. Verá que não se arrepende. Saúde, se sofre de alguma doença, pense positivo, coragem. Dinheiro, pode ter uma surpresa inesperada. Número da sorte, 71. Balança. Carta dominante, 4 de paus, que significa ocasião inesperada, amizade. Amor, ponha as ideias no lugar, que a sua estrela brilhe eternamente. Saúde, aposte no exercício físico e melhore a sua postura. Dinheiro, dedique-se mais ao trabalho e, se assim fizer, terá bons resultados. Número da sorte, 26. Escorpião. Carta dominante, 3 de copas, que significa conclusão. Amor, o amor está no ar. Aproveita ao máximo este momento. Saúde, cuide das suas costas. Dinheiro, tudo está dentro da normalidade. Número da sorte, 39. Sagitário. Carta dominante, 6 de ouros, que significa generosidade. Amor, evite que outras pessoas se intrometam na sua relação. Saúde, poderá andar um pouco indisposto. Procure o seu médico. Dinheiro, fase pouco positiva. Número da sorte, 70. Capricórnio. Carta dominante, a temperança, que significa equilíbrio. Amor, o seu grupo de amigos é importante, mas deve dar-se mais a conhecer aos outros. Saúde, possíveis dores de estômago. Dinheiro, gastos imprevistos. Número da sorte, 14. Aquário. Carta dominante, a estrela, que significa proteção, luz. Amor, controle os ciúmes e evite que a monotonia se instale na sua relação afetiva. Saúde, gozará de uma fase regular, contudo, não deixe os cuidados de saúde básicos. Dinheiro, podem surgir alguns investimentos lucrativos, mas evite arriscar demasiado. Número da sorte, 17. Peixes. Carta dominante, 3 de espadas, que significa amizade, equilíbrio. Amor, modera sua má disposição. Os seus amigos podem queixar-se. Saúde, evita as mudanças bruscas de temperatura. Uma constipação pode estar à espreita. Dinheiro, a sua capacidade de trabalho está mais favorecida do que nunca. Continua assim, pois vai conseguir realizar tudo o que deseja. Número da sorte, 53.
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Muita música na sua rádio. Bom dia, temos agora os Quinta do Bill com Acredita no Amor. 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
1: Sabia também que há uma aplicação criada por estudantes para encontrar medicamentos em falta nas farmácias. Perdeu a edição desta semana de Descobrir um Mundo Novo. Ainda vai a tempo de ouvir a repetição. Hoje, ou seja, amanhã, terça-feira, logo a seguir às 20h30, três alunas da Faculdade de Medicina da Universidade de Lisboa usaram a inteligência artificial e criaram uma solução que localiza estoques de medicamentos nas farmácias e permite a sua reserva. Descobrir um Mundo Novo com o professor Luís Cardoso na Rádio Porto Alegre. Estamos com o Bom Dia Alentejo, são 11h22. Bom dia para si, uma excelente semana.
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1: Agora temos hoje Nemanos com dupla condição. Bom dia para si.

São 11h27, bom dia. E ainda antes dos comerciais, temos o Toy com Verão e Amor. Tenha uma excelente segunda-feira, está com a Rádio Porto Alegre. Meu nome é Sou Neto. Ainda até ao meio-dia trago-lhe mais música. Ao conseguir os comerciais, estarei de volta. Até já.

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0: Imigrante com a minha gente, bom dia. 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Agora da música, já sabe que é sempre aqui na sua rádio. Uma excelente semana. Marisa Liz e Camarés, seguir.
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1: Estamos então a fechar mais uma edição do Bom Dia Alentejo. Agora temos o medley com Zé Marjo, até bem perto do meio-dia. Ao meio-dia temos o Jornal das 12. Eu conto consigo, mais logo a partir das 2, com discos pedidos por telefone, na primeira parte das tardes de RP, que vão até às 6. Conto consigo, uma excelente semana na nossa companhia. Até

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0: cumpre-se hoje o terceiro dia das festas do povo de Campo Maior, inauguradas sábado pelo Presidente da República, António José Seguro, que defendeu que Portugal precisa do exemplo de cooperação e entreajuda demonstrados pelos campo-maiorenses. Cerca de 30 concelhos do país, entre os quais 5 no distrito de Porto Alegre, enfrentam esta segunda-feira perigo máximo de incêndio, de acordo com o IPMA. A GNR arrancou esta segunda-feira com o 58º curso de formação de guardas, uma etapa decisiva na preparação dos futuros militares. São 776 formandos que entram agora na primeira fase do curso. O francês Alexis Gerin venceu este domingo a etapa rainha da volta a Portugal em bicicleta, ao conquistar a mítica subida à torre e assumiu a camisola amarela. A luta continua hoje com o contrarrelógio plano entre Anadia e Águeda. O Jornal do Meio-Dia começa dentro de poucos minutos.
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5: 11 anos depois da última edição das festas do povo de Campo Maior, a Vila Alentejana voltou a florir com uma centena de ruas vestidas a rigor com milhares de flores de papel. Na inauguração das festas, sábado, o Presidente da República, António José Seguro, defendeu que Portugal precisa do exemplo de cooperação e entreajuda demonstrado pelos campomaiorenses.
6: Vivemos um tempo em que quase tudo é imediato, descartável e feito para durar pouco. Um tempo em que se compra o que antes se fazia e em que a pressa substitui a paciência. Campo Maior faz exatamente o contrário. Aqui, durante meses, milhares de mãos dobram papel, sem pressa, sem pagamento, sem outra

0: recompensa que não seja o orgulho de ver a sua rua florir. Aqui, o valor não está apenas no produto final. Está igualmente no tempo que as pessoas escolheram passar juntas para dar corpo a um projeto coletivo. É aqui que reside a força de Campo Maior, nas pessoas. É por isso que estas festas são património da humanidade, pela beleza que é imensa, mas igualmente por algo que o mundo está a esquecer, que as comunidades se constroem com tempo, com paciência e com trabalho partilhado.
1: No dia da inauguração, as festas receberam também a visita da Ministra da Cultura, Juventude e Desporto e do Secretário-Geral do Partido Socialista. Margarida Balseiro Lopes classificou as festas do povo como uma das mais bonitas do país, evocando a inspiração do Comendador Rui Nabeiro.
2: Tem um grande significado local, regional, nacional e reconhecido já pela Unesco também a nível internacional. E é uma das festas mais bonitas que o país tem.
3: Qual é a maior curiosidade que tem ao ver estas festas?
2: A beleza. Era aquilo que eu lhe dizia, de ser uma festa popular, construída pelas pessoas de cá, a que está naturalmente muito ligada à figura do Comendador Rui Nabeiro e, portanto, a homenagem que lhe será feita também é da mais elementar justiça, porque também ele era mais do que um grande entusiasta, era também um embaixador extraordinário deste concelho, desta região e do país e, portanto, é um daqueles exemplos inspiradores que, independentemente de já não estar fisicamente entre nós, certamente nos continua a guiar e inspirar.
1: Também o secretário-geral do PS, José Luís Carneiro, afirmou que o regresso das festas do povo representa uma homenagem direta ao Comendador Rui Nabeiro e uma reafirmação da identidade, aliás, coletiva do concelho.
4: Julgo que o povo juntar-se ao fim de 11 anos, voltar a recriar aquela que é uma festa que está no mais profundo da sua identidade, é uma grande homenagem ao Comendador Nabeiro, que eu queria enaltecer e naturalmente deixar ficar uma palavra de gratidão do Partido Socialista por um daqueles que se bateu, como bem sabem, durante muitas décadas pelos valores e pelos princípios do socialismo democrático. Tantas vezes Mário Soares encontrou aqui em Campo Maior e no Comendador Nabeiro a inspiração para servir o país.
1: João Manuel Nabeiro, presidente da Associação das Festas do Povo, destacou a alegria do arranque deste evento e também a alegria de receber os forrasteiros.
5: É a altura de celebrar estas, é a altura de elevarmos o nosso coração, da nossa satisfação e da nossa alegria de receber, como se diz aqui, que é maior, que adora a palavra, os forasteiros.
6: Manuel, e um mar de gente nesta cerimónia de inauguração?
5: Foi uma alegria ver ali as entradas de Campo Maior a fluir às pessoas, com a organização e com o equilíbrio.
1: Neste terceiro dia das Festas do Povo, a Rádio Porto Alegre falou com Vítor Canhão, empresário da restauração de Campo Maior e responsável pelo catering do evento.
7: Nós temos a responsabilidade do catering das Festas do Povo de Campo Maior para receber as entidades oficiais, para receber os nossos clientes Delta e os nossos amigos Deltas, que estamos a trabalhar com o Grupo Nabeiro e temos feito um esforço enorme para não faltar nada para esses clientes VIPs.
8: Imagino que não seja um trabalho muito fácil, tem uma preparação com muita antecedência. Como é que se monta toda a estratégia para que não falte nada aos visitantes?
7: Bom, a estratégia é muito, muito, muita preparação. Temos que cumprir regras do HACCP e temos que cumprir as normas de segurança. E, entretanto, fazemos tudo com bastante segurança. A Quinta dos Pavões está montada de uma certa forma para que chegamos ao dia e que tudo corra bem. Estamos a falar de 2 mil pessoas por dia. Zona VIP, Quinta dos Pavões e Aperta Azeite.
8: E isto é uma logística muito grande. Quem se senta aqui à mesa, o que é que pode degustar?
7: Bom, tem que degustar os nossos pratos típicos. Hoje é porco preto, amanhã vai ser umas migas com entregosto, outro dia vai ser um ensopado de borrego, tudo o que seja sopa de cação, tudo o que seja pratos típicos de alentejanos.
8: E

0: Como é que foi também servir o Sr. Presidente da República Portuguesa?
1: Bom, o Sr. Presidente da República é o mais fácil de servir, porque é uma pessoa super amável, a esposa super amável, ao lado do Sr. João Manuel Nabeiro e da Dona Amélia, é sempre um gosto recebê-los e o Sr. João Manuel sabe receber.
0: Estamos praticamente no início desta maratona. Campo Maior recebe milhares de pessoas. O senhor, como residente natural desta localidade, desta grande vila do Alto Alentejo, como é que vê estas ruas coloridas e com este toque popular, com a arte a falar mais alto?
1: Bom, eu pensava que já não via ver mais vezes, mas pela uma teimosia do Sr. João Manuel Nabeiro querer fazer e investir nestas festas, só ele é que consegue fazer esta grandiosidade e montar esta grandiosidade e mudar a vila de Campo Maior da noite para o dia e transformar esta vila num jardim florido.
0: Para a Rádio Porto Alegre, qual é a mensagem que Vítor Canhão quer também deixar aos nossos ouvintes, a quem nos acompanha?
1: Venham ver o melhor espetáculo do mundo. Estas ruas floridas não existem mais parte alguma da terra, e então venham visitar Campo Maior, vão de certeza apreciar e vão voltar novamente durante esta semana.
2: As Festas do Povo de Campo Maior, evento que em 2021 recebeu o selo de Património Cultural e Material da Humanidade, da Unesco, decorrem até domingo. Cerca de 30 concelhos do país, entre os quais 5 no distrito de Porto Alegre, enfrentam hoje perigo máximo de incêndio, segundo o Instituto Português do Mar e da Atmosfera. No Alto Alentejo, o IPMA aponta em risco máximo de incêndio os concelhos de Porto Alegre, Marvão, Castelo de Vide, Nisa e Gavião. Já em perigo elevado está quase toda a restante região do Alentejo e mais 40 municípios nos distritos de Viana do Castelo, Braga, Vila Real, Porto, Aveiro, Coimbra, Viseu, Santarém, Leiria e Lisboa. O perigo de incêndio rural, determinado pelo IPMA, tem 5 níveis que vão de reduzido a máximo. Os cálculos são obtidos a partir da temperatura do ar, umidade relativa, velocidade do vento e quantidade de precipitação nas 24 horas anteriores. A GNR deteve 9 pessoas em flagrante entre os dias 3 e 9 de agosto no distrito de Porto Alegre, em operações que visaram principalmente prevenção e combate à criminalidade violenta e a fiscalização rodoviária. Neste período foram detidas 3 pessoas por condução sob efeito do álcool, 1 por permanência ilegal no território nacional, em território nacional, 1 por violação de imposições, proibições ou interdições e outro por desobediência e uma outra pessoa por burla. No âmbito da fiscalização de trânsito, a GNR detectou 136 infrações, destacando-se 76 por excesso de velocidade. No que diz respeito à sinistralidade, os militares da Guarda registaram 17 acidentes, tendo sido contabilizados 7 feridos leves. A GNR arrancou esta segunda-feira com o 58º curso de formação de guardas, uma etapa decisiva na preparação dos futuros militares. São 776 formandos que entram agora na primeira fase do curso, a decorrer até 28 de agosto, período em que vão integrar o trabalho diário dos postos territoriais da GNR. Nesta fase inicial, os guardas provisórios participam ativamente nas várias missões operacionais, com destaque para a Operação Verão Seguro, que reforça o patrulhamento e a prevenção em todo o país. A partir de 31 de agosto começa a segunda etapa. Os formandos serão divididos em 2 grupos, alternando entre a formação escolar, no Centro de Formação de Porto Alegre, e a formação em exercício nos comandos territoriais do continente. Este ciclo prolonga-se até 11 de dezembro. A GNR sublinha que a formação e a valorização dos recursos humanos continua a ser prioridade, garantindo que prossegue o investimento para atrair novos candidatos e reforçar a capacidade operacional da corporação. O francês Alexis Gerrin venceu este domingo a etapa rainha da Volta a Portugal em bicicleta ao conquistar a mítica subida à Torre e assumiu a camisola amarela.
3: Esta segunda-feira disputa-se a quinta etapa, o contrarrelógio depois da etapa de ontem na Torre que consagrou Alexis Gerrin, venceu a etapa e é o novo camisola amarela. Alexis Gerrin tem o seu companheiro de equipa Artem Nish a 1 minuto e 26 segundos, José Fernandes a 1 minuto e 58, Pedro Silva a 2.01 e Chomin Juaristi a 2.09. Alexis Gerrin fala de uma volta a Portugal, que para ele é o Tour de França, depois de 4 vitórias esta temporada e 19 na carreira.
4: No ano passado, Artem foi mais forte que eu, e este ano nós estamos no mesmo nível, mas nós trabalhamos como amigo, como uma equipe. Não é importante que corredor vai ganhar, mas primeiro a equipe, depois mirar para que corredor. Não sei, antes vou comer bem, vou dormir bem, depois vou comer um outro tempo bem, e vou fazer um crono como eu posso. Não sei, um crono é duro, mas volta a Portugal. Esta é uma grande volta, como um Tour de France para mim. E todo o dia pode fazer uma diferente corredor para Maria. Esta é uma grande volta, muito, muito duro.
3: O contrarrelógio que ligará Anadia a Águeda tem 17,4 km. Partida do Velódromo, direção a Sangalhos, Cercal, Repelão, Barro, Piedade e a chegada na Avenida 25 de Abril em Águeda. Partida dos corredores de 1 em 1 minuto. A primeira partida será às 14h53. O camisola amarela vai partir às 17 horas e 7 minutos, poderá chegar cerca das 17h27. Uma luta de galos antes do dia de descanso.
2: A luta pela amarela continua esta segunda-feira com o contrarrelógio plano entre Anadia e Águeda. Na próxima quarta-feira, dia 12 de agosto, vai ser possível observar um eclipse total do Sol em Portugal, um raro fenómeno natural que ocorre quando a Lua se interpõe entre a Terra e o Sol, projetando uma sombra na superfície terrestre que transforma o dia em noite. O eclipse total do Sol durará aproximadamente 2 horas, com início previsto para as 18h33 e fim às 20h23, mas a máxima ocultação do Sol terá uma duração inferior a meio minuto e ocorrerá às 19h30. Na maior parte do território nacional, a área do disco solar oculta pela Lua será de cerca de 92% a 93%. Porque o eclipse solar pode ter impacto na saúde e na segurança da população se não for observado de forma segura, aumentando a probabilidade de acidentes e contribuindo para o aparecimento de lesões, sobretudo ao nível da visão, a Direção-Geral da Saúde aconselha a utilização de óculos certificados para o eclipse solar e acrescenta que as crianças pequenas não devem olhar nunca diretamente para o sol, mesmo usando óculos para eclipse. A informação é conferida às 15.
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5: Boa tarde, para já vamos então à previsão do estado do tempo para esta segunda-feira.
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5: É isso mesmo, radioportoalegre.pt, sintoniza a sua rádio, como eu estava a dizer há pouco. Portanto, quanto à previsão do estado do tempo esta segunda-feira, hoje é dia 10 de agosto e segundo o Instituto Português do Mar e da Atmosfera, temos céu pouco nublado ao limpo, vento fraco a moderado, temos também subida, uma pequena subida da temperatura máxima no interior norte e centro. Quanto às máximas para hoje, 25 graus para o Porto, 35 para Castelo Branco, Santarém 31, Lisboa 29, Évora 34, Beja 33, Faro 31, Porto Alegre, contamos com uma máxima de 32 graus. 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
5: Passa um minuto das duas. A partir deste momento o telefone está ao seu interdispor. 245-300-556. Aproveite.

0: Para ligar nesta primeira parte das tardes de IRP. Temos então discos pedidos por telefone, conto consigo. Até já, volto à antena daqui a 4 minutos e meio.
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0: Boa tarde, na Rádio Porto Alegre, já a seguir, temos então mais uma edição das tardes da IRP, nesta primeira parte, com discos pedidos por telefone, e o telefone já está ocupado com a primeira participação.
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1: Muito bem, damos então início a mais uma edição das tardes da ERP. São 2:07. Vamos já seguir para a primeira participação de hoje. Boa tarde.
2: Boa tarde, São.
1: Olá, boa tarde. Eu estou a falar com...
2: Com a Amália de Sermoz.
1: E como é que está a Amália? Está bem disposta?
2: Bem disposta, graças a Deus e a São.
1: Também bem disposta. Muito obrigada. Amália, vamos à frase?
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1: Muito bem, vamos ouvir o quê?
2: Vamos ouvir o Ricardo Lajinha, quem ama, perdoa.
1: Ora, aí está aí, vamos ouvir
2: é para dedicar,
1: o quê?
2: Com um beijinho, parabéns à...
1: Pois é, para dedicar, exatamente.
2: À nora da Amélia Tomé, que faz os anos. Muitos parabéns para ela.
1: Ah, parabéns então para ela também.
2: Muitos com muita saúde na companhia da família, dos amigos e tenham um dia muito feliz. E vai também os parabéns para a Sónia Ricardo, que fez anos no sábado. Muitos parabéns para ela, que faça muitos com muita saúde, junto da família, dos amigos e que tenha tido também um dia muito feliz. Mas alguém fizer, me ficou um beijinho. Parabéns. E agora vá com um beijinho para a Rosa da Ferraria, para a Amélia Tomé, para a minha grande amiga Joaquina Jacó, para a Joaquina Dias do Gavião, para o João Maltês, para a Magé da Igrejinha, para a Joaquina Serra, para a prima Fernanda Rosa e Francisco, para o Milka, para a prima Conceição do Sabegue, para a Lipolina da Ponte Sor, para o primo António de Matos e Família, para o primo Mendes e Emília, para a Julieta e João Maria, para o Ricardo Taxista, para a Isabelinha, para a Sónia Ricardo, para o José Carrilho, para a Paula de Estremoz, para o Adelino Batista, para o Fernando Bragança, para a Magé Granja, para a família Margarito, um beijinho para o João, para o professor Ribeirinho Bial e para o António Carel, para o Justino, para o Alcides, para a Ana Gouveia, para o João Miranda e para a Lisete Flores. E vai para todos os ouvintes que estejam na escuta e para toda a equipa da Rádio Porto Alegre, com um beijinho para todos. Para si, para a sua família, um grande beijinho, tudo de bom, o resto um bom dia de trabalho e até amanhã, se Deus quiser.
1: Tudo a correr bem consigo, vão sempre ter... Tenha também uma ótima semana. Muito obrigada. Beijinho.
2: Obrigado, grande. Beijinho.
1: Deus, um beijinho também. Temos Lajinha a seguir com o tema Se Você Ama, Perdoa. Às vezes nem é bem assim. 2453-00556. Aproveite. Está disponível até às 3.

0: Ricardo Lajinha com o tema Se Você Ama, Perdoa. Estamos com discos pedidos por telefone às tardes de RP. Edição para mais uma segunda-feira até às 6. Conto consigo. Nesta primeira parte é você quem escolhe a música. Mais uma participação que está em linha. Ora viva, boa tarde.
1: Olá, boa tarde, São.
0: Olá, boa tarde. Eu estou a falar com...
1: A Gracinda Margarido, que fala da Serra de Alegre.
0: E como é que está a Gracinda? Está bem disposta?
1: Estou bem disposta, São. Muito obrigada. E a São também?
0: Estou ótima, muito obrigada. Muito bem. Gracinda, vamos agora à frase.
1: Vamos ser, estando alegre, o seu parceiro de confiança na zona industrial em Porto Alegre.
0: Ora, aí está aí. Vamos ouvir o quê?
1: Vamos ouvir o... Um dos temas do Fernando Daniel.
0: O Juro, chama-se Juro.
1: Que é Juro, sim, senhora.
0: Sim, senhor. Então, e é para dedicar, Gracinda?
1: Sim, então, vou dedicar a todo o auditório da Rádio Porto Alegre, onde quer que haja um ouvinte, com os votos de um bom dia de segunda-feira, uma boa semana para todos. Está toda a minha família incluída. Um beijinho para cada um dos membros da minha família. Para todos, vou à Rádio Porto Alegre, respectivas famílias. Um beijinho especial para si, São. E quero aqui enviar, hoje em vez de dois, vou enviar 8 beijinhos. É para uma, para a dona Joaquina Jacóbia, como já é da praxe. E depois para as senhoras que estão com ela, não ficarem tristes nem melindradas. É também para a senhora do Vão das Escadas, para a senhora...

0: da Graça e também para a madrinha dos pastores. Então, 8 beijinhos, já vão a caminho.
1: Ora, aí está. Da minha parte também.
0: Obrigada, São. Para a parte que me toca a mim. Pronto, já disse um grande beijinho para si, mas não quero demais desejar-lhe tudo de bom e agradecer por estar aí desse lado e até amanhã, se Deus quiser.
1: Tudo é correr bem consigo. Eu volto sempre. Uma boa semana
0: muito
1: também.
0: Obrigada.
1: Muito obrigada.
0: Muito obrigada, professor. Igualmente para si, para todos os seus.
1: Beijinho grande.
0: Obrigada.
1: Temos então o Fernando Daniel com o tema Juro, é o que vamos ouvir, e o telefone está disponível. Aproveite para ligar agora. São 12h17.

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1: 2:20, vamos já seguir para mais uma participação que está em linha. Boa tarde.
2: Boa tarde, São, como está?
1: Olá, eu estou ótima, muito obrigada. E eu estou a falar com quem?
2: Ana da Oveira Montapera. Está no fresquinho, está?
1: E a Ana, eu estou no fresquinho, sim senhor. Se eu puder fugir do calor, fujo.
2: Tá.
1: E a Ana está boa. Bem disposta?
2: Está, não está com este. Hoje vai lá, está mais fresquinho hoje.
1: Eu acho que não, mas
2: não,
1: pronto. Não.
2: Mas ontem estava mais.
1: Eu acho que está igual a ontem.
2: Então vá.
1: Aqui, em Porto Alegre, claro.
2: Pois.
1: Muito bem. Ana, vamos à frase?
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1: Ora, aí está, e vamos ouvir o quê?
2: Corno de mate, só nós dois.
1: E é para dedicar?
2: À Ana Ribeira, à Sónia Ricardo, à Sofia, ao Bruno, à Amália de Estremoso, à Rosário Belo, ao João Maltês,

0: Manuel Gouveia, a Rosa Silva e para o marido, para a Fernanda Rosa e para o Francisco Rosa, para a Lisete, para o Pedro Miguel, para a Angélica, para a Natalina, para a Julieta, para o António, para a Olhada Alemanha, para a Balbina, o Armando Mafalda, João Miranda, António Clarel, António Justino, para o Luís Alter do Chão, para a Conceição Chuva e para o marido, e para o Carlos do Cano, para o professor Ribeirinho Leal e para a Ação. Olha, uma boa semana de trabalho, um bom dia de trabalho também, e até amanhã, se for possível.
1: Tudo a correr bem consigo, tenho uma boa semana.
0: Também.
1: Volto sempre, um ótimo dia.
0: Obrigado,
1: muito obrigada.
0: Tchau, tchau.
1: Temos Tony de Matos e só nós dois, é o que vamos ouvir, e o telefone já está novamente disponível, aproveite a sua vez ligar.

0: só nós dois. 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Vamos para mais uma participação que está em linha neste momento. Muito boa tarde.
1: Boa tarde, São.
0: Olá, boa tarde. Eu estou a falar com...
1: Sr. Luís Alter do Chão.
0: E como é que está o Luís? Está bem disposto?
1: Sempre bem disposto esta hora, sempre bem disposto.
0: É o importante, é a saúde e a boa disposição.
1: Isso, ah, exatamente.
0: Mas ora, aí está. Luís, vamos à frase?
1: Rotunda Alegre, o seu parecer de confiança na Zona Social de Porto Alegre.
0: Ora, aí está. E vamos ouvir o quê?
1: Vamos ouvir o Luís Capão Altevir Alentejana.
0: E é para dedicar?
1: A Dona Lisete, Ana Gouveia e para a Gracinha de Castelo de Viti. E para todos os amigos do Fado, pronto.
0: Sim, senhor, tudo a correr bem consigo.
1: Até amanhã.
0: Volte sempre, uma ótima semana. Muito obrigada,
1: Luís. Tudo bom para a senhora também. Muito trabalho, obrigada.
0: Luís Capão a seguir e o telefone já está novamente ao seu dispor. Aproveite para ligar agora o 245-300-556, mas a seguir vamos ter uns minutinhos de intervalo. Mas ligue, aproveite, eu conto consigo.

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5: Rotunda Alegre, o seu parceiro de confiança na Zona Industrial de Porto Alegre. Mais uma participação em linha. Neste momento vamos saber quem é. Muito boa tarde.
6: Boa tarde.
5: Olá, boa tarde. Eu estou a falar com...
6: A Gracinda Cristiano Pinto.
5: E como é que está a Gracinda? Está bem disposta?
6: Sim, bem disposta. Atenção.
5: Também bem disposta. Muito obrigada. Gracinda, vamos à frase. Portanto, Rotunda Alegre.
6: Rotunda Alegre. Ser parceiro de confiança nas cidades de
5: Porto. Ora, muito bem. E vamos ouvir o quê?
6: Mais para casa, a mais
5: nada. E é para dedicar, Gracinda?
6: É para todos presentes. Muito parabéns e tudo bom para a Rádio Porto Alegre.
5: Muito obrigada. Tudo a correr bem consigo. Tudo bom para si e volte sempre. Uma ótima semana. Muito obrigada.
6: Adequadamente para vocês todos.
5: Beijinhos também. Marco Paulo com Casa Amarela. E o telefone já está disponível. Aproveite a sua vez de ligares.

0: Escutamos Casa Amarela na voz de Marco Paulo. Estamos a 19 minutos das 3. Antes do próximo intervalo, mais uma participação. Boa tarde.
1: Olá, muito boa tarde, Barração.
0: Olá, boa tarde. Eu estou a falar
1: com o Fernando Bragança.
0: E como é que está o Fernando? Está bem disposto?
1: Este rambolha está aqui, à pesca no mar seco.
0: Uhum, e está bem disposto, não está?
1: A mais valente.
0: Ora, que maravilha.
1: Estou novo.
0: Ora, que bom. Muito bem, Fernando.
1: A dona Sonda também está boa.
0: Eu também estou bem disposta, muito obrigada. Fernando, vamos à frase?
1: Portanto, a rotunda alegre.
0: Uhum,
1: o seu parceiro de confiança. Na
0: zona industrial de Porto Alegre.
1: Na zona industrial de Porto Alegre.
0: Ora, aí está. E vamos ouvir o quê?
1: Edilemos, Conceição, nome de Santa.
0: Ai, às vezes tenho mesmo que ser. Muito bem, mas eu não queria.
1: Também é Conceição e também sou.
0: Pois, exatamente.
1: Somos santos.
0: É verdade, só nos falta a coroa. E lhe é para dedicar ao Fernando.
1: Oi, pá, senhora Teresa Agostinho e senhor Joaquim do Gavião.
0: Uhum.
1: E Manuela da Brantes. E a Amália de Estirbos, essa cara linda. E a

0: a Fernanda Rosa e o Francisco Rosa. E para toda a Gracinda de Castelo Vide e essa senhora da Serra, Gracinda Margarido e família, e Pedro Miguel e sua esposa. E toda a família e até um dia que esteja mais bem disposto e digo o resto.
1: Sim, senhor, tudo a correr bem consigo e volte sempre. Um ótimo dia.
0: Igualmente.
1: Deus, Fernando, as melhores, tudo a correr bem convosco. Muito obrigada. É Dilemos com Conceição Nome de Santa. Logo a seguir temos um pequeno intervalo. Mas ainda tendo mais uma participação. Vamos a isso. Ligue neste momento 245-300-556. Até já.

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1: E muito rapidamente, a seguir, vamos para a última participação de hoje. Boa tarde.
2: Boa tarde, São.
1: Olá, boa tarde. Eu estou a falar com quem?
2: Com a Lisete Flores da Comenda.
1: E como é que está a Lisete? Está a bem disposta?
2: Está bem disposta, graças
1: Ótimo.
2: A Deus.
1: Muito bem. Lisete, vamos à frase.
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1: Muito bem, vamos ouvir o quê?
2: Vamos ouvir os amantes do Alentejo e Rio Azul.
1: E é para dedicar?
2: É para dedicar aqui à minha filha, ao meu genro, à Rosa Silvia, ao marido, à Ana Gouveia do Monte Pedra e ao marido dela e toda a família, à Andrelina, aqui para a Comenda e para o marido, ao Pedro e para a Angélica, minha amiga do Gavião, a Teresa Agostinho, e para a família dela, para o Sr. Luís de Alter de São, para a Dona Gracinda Margarido, para a Dona Amélia Tomé, e para todas as pessoas que terem ouvido a Rádio Porto Alegre, se me esquecem de alguém, paciência, amanhã digo outra vez. E para si, tudo bom aí para a rádio, e para si, para todos os seus colegas, um beijinho grande, até amanhã, se vocês quiserem.
1: Muito obrigada, tudo a correr bem consigo, e volto sempre.
2: De alguém.
1: Muito obrigada, tudo a correr bem, tenha uma boa semana.
2: Obrigado.
1: Um beijinho grande, Lisete. Terminamos então esta primeira parte das tardes da RP com amantes do Alentejo, Rio Azul. A seguir temos as notícias. Eu volto depois, trago mais música para ouvir também o pulsar económico já na próxima hora.

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5: A GNR deteve 9 pessoas em flagrante entre os dias 13 e 9 de agosto no distrito de Porto Alegre em operações que visaram principalmente a prevenção e o combate à criminalidade violenta e à fiscalização rodoviária. Neste período foram detidas 3 pessoas por condução sob o efeito do álcool, 1 por permanência ilegal em território nacional, 1 por violação de imposições, proibições e interdições, outro por desobediência e uma outra pessoa por burla. No âmbito da fiscalização de trânsito, a GNR detectou 136 infrações, destacando 76 por excesso de velocidade, 13 por falta de inspeção periódica, 4 por falta ou utilização incorreta do cinto de segurança ou sistema de retenção de crianças, 4 por manuseamento de telemóvel e 2 por falta de seguro. No que diz respeito à sinistralidade, os militares da Guarda registaram 17 acidentes, tendo sido contabilizados 7 feridos leves. Por último, no campo da fiscalização geral, a GNR elaborou 4 autos de contraordenação no âmbito da proteção da natureza e do ambiente. Também a GNR arrancou esta segunda-feira com o 58º curso de formação de guardas, uma etapa decisiva na preparação dos futuros militares. São 776 os formandos que entram agora na primeira fase do curso, a decorrer até 28 de agosto, período em que vão integrar o trabalho diário dos postos territoriais da GNR. Nesta fase inicial, os guardas provisórios participam ativamente, aliás, nas várias missões operacionais, com destaque para a Operação Verão Seguro, que reforça o patrulhamento e a prevenção em todo o país. A partir do dia 31 de agosto começa a segunda etapa. Os formandos serão divididos em 2 grupos, alternando

0: entre a formação escolar no Centro de Formação de Porto Alegre e a formação em exercício nos comandos territoriais do continente. Este ciclo vai prolongar-se até ao dia 11 de dezembro. A GNR sublinha que a formação e a valorização dos recursos humanos continuam a ser prioridade, garantindo que prossegue o investimento para atrair novos candidatos e reforçar a capacidade operacional da corporação. Cerca de 30 concelhos do país, entre os quais 5 no distrito de Porto Alegre, enfrentam esta segunda-feira perigo máximo de incêndio, segundo o Instituto Português do Mar e da Atmosfera, o IPMA. No Alto Alentejo, o IPMA aponta em risco máximo de incêndio os concelhos de Porto Alegre, Marvão, Castelo de Vide, Nisa e Gavião. Já em perigo elevado está quase toda a restante região do Alentejo e mais de 40 municípios nos distritos de Viana do Castelo, Braga, Vila Real, Porto Aveiro, Coimbra, Viseu, Santarém, Leiria e Lisboa. O perigo de incêndio rural, determinado, pelo IPMA, tem 5 níveis que vão de reduzido a máximo. Os cálculos são obtidos a partir da temperatura do ar, umidade relativa, velocidade do vento e quantidade de precipitação nas 24 horas anteriores. Esta quarta-feira, 12 de agosto, vai ser possível observar um eclipse total do Sol em Portugal, um raro fenómeno natural que ocorre assim quando a Lua se interpõe entre a Terra e o Sol, projetando uma sombra na superfície terrestre que transforma o dia em noite. O eclipse total do Sol durará aproximadamente 2 horas, com início previsto para as 18h33 e fim às 20h23, mas a máxima ocultação do Sol terá uma duração inferior a meio minuto e ocorrerá às 19h30. Na maior parte do território nacional, a área do disco solar oculta pela Lua será de cerca de 92% a 93%, porque o eclipse solar pode ter impacto na saúde e na segurança da população, se não for observado de forma segura, aumentando a probabilidade de acidentes e contribuindo para o aparecimento de lesões, sobretudo a nível da visão. A Direção-Geral de Saúde aconselha a utilização de óculos certificados para o eclipse solar e acrescenta que as crianças pequenas não devem olhar, aliás, diretamente para o sol, mesmo usando óculos para o eclipse. Esta segunda-feira cumpre-se o terceiro dia das festas do povo de Campo Maior. Vítor Canhão, empresário da restauração naquela vila reiana, é o responsável pelo catering do evento. Deu uma entrevista à rádio a Porto Alegre e destaca o número de pessoas que serve diariamente.
1: Nós temos a responsabilidade do catering das festas do povo de Campo Maior para receber as entidades oficiais, para receber os nossos clientes Delta, e os nossos amigos Deltas, que estamos a trabalhar com o grupo Nabeiro e temos feito um esforço enorme para não faltar nada para esses clientes VIPs.
2: Imagino que não seja um trabalho muito fácil, tem uma preparação com muita antecedência. Como é que se monta toda a estratégia para que não falte nada aos visitantes?
1: Bom, a estratégia é muita preparação. Temos que cumprir regras do HACCP e temos que cumprir as normas de segurança. E, entretanto, fazemos tudo com bastante segurança. A Quinta dos Pavões está montada de uma certa forma para que chegamos ao dia e tudo corra bem. Estamos a falar de 2 mil pessoas por dia. Zona VIP, Quinta dos Pavões e Aperta Azeite.
2: E isto é uma logística muito grande. Quem se senta aqui à mesa, o que é que pode degustar?
1: Bom, tem que degustar os nossos pratos típicos. Hoje é porco preto, amanhã vai ser umas migas com entregosto, outro dia vai ser um ensopado de borrego, tudo o que seja sopa de cação, tudo o que seja pratos típicos de alentejanos.
2: E como é que foi também servir o Sr. Presidente da República Portuguesa?
1: Bom, o Sr. Presidente da República é o mais fácil de servir, porque é uma pessoa super amável, a esposa super amável, ao lado do Sr. João Manuel Nabeiro e da Dona Amélia, é sempre um gosto recebê-los e o Sr. João Manuel sabe receber.
2: Estamos praticamente no início desta maratona. Campo Maior recebe milhares de pessoas. O senhor, como residente natural desta localidade, desta grande vila do Alto Alentejo, como é que vê estas ruas coloridas?

0: e com este toque popular, com a arte a falar mais alto?
1: Bom, eu pensava que já não ouvia ver mais vezes, mas pela uma teimosia do Sr. João Manuel Nabeiro, querer fazer e investir nestas festas, só ele é que consegue fazer esta grandiosidade e montar esta grandiosidade e mudar a vila de Campo Maior da noite para o dia e transformar esta vila num jardim florido.
0: Para a Rádio Porto Alegre, qual é a mensagem que Vítor Canhão quer também deixar aos nossos ouvintes, a quem nos acompanha?
1: Venham ver o melhor espetáculo do mundo. Estas ruas floridas não existem mais parte alguma da terra, e então venham visitar Campo Maior, vão de certeza apreciar e vão voltar novamente durante esta semana.
2: As festas do povo de Campo Maior foram inauguradas no sábado pelo Presidente da República, António José Seguro. O francês Alexis Gerin venceu este domingo a etapa rainha da Volta a Portugal em bicicleta ao conquistar a mítica subida à torre e assumiu a camisola amarela. Foi o mais forte no primeiro grande teste da geral e é agora o novo líder da edição deste ano. A etapa começou em Figueirão dos Vinhos e demorou a formar-se, aliás, a fuga, que só estabilizou depois da primeira meta volante. O Rui Oliveira ainda brilhou nos sprints bonificados, enquanto o Oscar Rota reforçou a liderança da montanha. Na subida final, a torre fez a seleção natural. Ora, os fugitivos foram cedendo e os candidatos à geral apareceram. Gerin atacou mais de 10 quilómetros da meta e ninguém conseguiu assim acompanhar o ritmo. Chegou isolado, com vantagem perto dos 2 minutos. Artenich foi segundo e é agora o principal rival do francês, a 1 minuto e 26 segundos. José Fernandes segue-se assim na terceira posição a 1 minuto e 58 segundos.
3: Esta segunda-feira disputa-se a quinta etapa, o contrarrelógio depois da etapa do ontem na torre que consagrou Alexis Gerin, venceu a etapa e é o novo camisola amarela. Alexis Gerin tem o seu companheiro de equipa Artem Nish a 1 minuto e 26 segundos, José Fernandes a 1 minuto e 58, Pedro Silva a 2.01 e Chomin Juaristi a 2.09. Alexis Gerin fala de uma volta a Portugal, que para ele é o Tour de França, depois de 4 vitórias esta temporada e 19 na carreira.
4: O ano passado, Artem foi mais forte que eu, e este ano nós estamos no mesmo nível, mas nós trabalhamos como amigos, como uma equipe. Não é importante que corredor vai ganhar, mas primeiro a equipe, depois mirar para que corredor. Não sei, antes vou comer bem, vou dormir bem, depois vou comer um outro tempo bem e vou fazer um crono como eu posso. Não sei, um crono é duro, mas volta a Portugal, esta é uma grande volta, como um Tour de France para mim. E todo dia pode fazer uma diferente corredor para Maria. Esta é uma grande volta, muito, muito duro.
3: O contrarrelógio que ligará Anadia a Águeda tem 17,4 km. Partida do Velódromo, direção a Sangalhos, Cercal, Repelão, Barro, Piedade e a chegada na Avenida 25 de Abril em Águeda, partida dos corredores de 1 em 1 minuto. A primeira partida será às 14h53. O camisola amarela vai partir às 17 horas e 7 minutos, poderá chegar cerca das 17h27. Uma luta de galos antes do dia de descanso.
2: A luta pela amarela continua esta segunda-feira com o contrarrelógio plano entre Anadia e Águeda. A partida do último corredor está agendada para as 17 horas e 7 minutos.
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1: Com novos votos de uma ótima segunda-feira, uma ótima semana na companhia da Rádio Porto Alegre. Bem-vindos para esta segunda hora do Destartes da RP.
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1: E segundo o Instituto Português do Mar e da Atmosfera, temos então uma segunda-feira, 10 de agosto, com céu pouco nublado ao limpo, vento fraco a moderado. Temos também uma pequena subida da temperatura máxima, são 32 graus de máxima em Porto Alegre. 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
1: 3 horas, 18 minutos e meio. Temos música também já daqui a alguns minutos. Ficamos com o Pulsar Económico com o Rui Anacleto. Fica a saber que a riqueza das famílias portuguesas aumentou 21% em 4 anos. Um terço dos trabalhadores continua a receber entre 900 e 1.200 euros. Empresas queixam-se da dificuldade em contratar trabalhadores, mas o problema pode estar nos procedimentos dos recrutadores. Recrutadores, assim é que é. Como funcionam os certificados de aforro e muito mais, fico por ouvir já daqui a pouco com o Pulsar Económico. Para já temos os Irmãos Verdades com Rosa Maria. São 3h19. Já sabe que até às 6 conto consigo. Boa tarde.

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2: A riqueza das famílias aumentou 21% em 4 anos. É o destaque desta edição do Pulsar Económico.

O Instituto Nacional de Estatística fez uma revisão em baixa dos dados sobre a riqueza líquida média das famílias em 2024, fixando-se em 278.300 euros. Com esta correção de 7% em média, o crescimento real da riqueza entre 2020 e 2024 foi ajustado para 21%, em vez dos 29% reportados em maio, sem, contudo, alterar as conclusões qualitativas do estudo. Esta evolução foi impulsionada essencialmente pela valorização dos ativos reais, num contexto de forte subida dos preços da habitação. No plano financeiro, a maior parte da riqueza das famílias encontra-se aplicada em depósitos e certificados de aforro, alinhando-se com a elevada aversão ao risco. Em termos de passivo, 41,7% das famílias tinham algum tipo de dívida, na ordem dos 34.500 euros. No entanto, a percentagem de famílias com um elevado grau de endividamento diminuiu face ao passado, resultado da combinação entre redução da dívida, aumento do rendimento e crescimento do valor dos ativos. De acordo com um estudo da Randstad Research, baseado em dados do Instituto Nacional de Estatística, o número de trabalhadores por conta de outrem a oferir 3 mil euros líquidos ou mais quadruplicou na última década e quase duplicou em 2 anos, fixando-se em 125 mil no segundo trimestre. Apesar de representarem apenas 2,7% do total de assalariados, maioritariamente homens do setor dos serviços e concentrados na Grande Lisboa e no Norte, este crescimento contrasta com a realidade da maioria, já que 34% dos trabalhadores, cerca de 1 milhão e 560 mil pessoas, continuam concentrados na faixa salarial entre os 900 e os 1.200 euros líquidos mensais. No mesmo trimestre, o mercado de trabalho registou marcos históricos, com a taxa de desemprego a descer para 5,3%, o valor mais baixo desde 2011, a população ativa a ultrapassar os 5 milhões e 700 mil e o emprego a ascender a 5 milhões e 400 mil pessoas. A criação de emprego destacou-se nas indústrias transformadoras e na construção, além de setores como educação e hotelaria, ao passo que as tecnologias e consultoria perderam 18.600 profissionais. A evolução do emprego favoreceu as faixas etárias dos 25 aos 34 e dos 55 aos 64 anos, recuando nos jovens dos 16 aos 24 anos, enquanto o teletrabalho passou a abranger 21,3% dos trabalhadores com maior incidência na Grande Lisboa. A contradição entre a dificuldade das empresas em contratar e a frustração dos candidatos no mercado de trabalho deve-se em grande parte ao modo como os anúncios de emprego são redigidos. Estudos mostram que exigências excessivas e irrelevantes geram autoexclusão, sendo que a simples remoção de requisitos opcionais chega a aumentar as candidaturas em 7%. A juntar este problema, muitos anúncios para cargos júnior criam o paradoxo de exigir experiência prévia a recém-formados, enquanto outros falham em explicar as tarefas diárias e o contexto real do cargo, limitando-se a utilizar chavões e a descrever um candidato ideal em vez do trabalho em si. Além dos requisitos desadequados, a falta de transparência salarial e os processos de seleção longos e omissos afastam os candidatos. Uma investigação a anúncios do LinkedIn revela que apenas 19,7% fazem referência à remuneração, o que leva os profissionais a despenderem tempo no processo sem conhecerem o pacote salarial. Da mesma forma, etapas intermináveis e a prática frequente de falsos anúncios de emprego, impulsionada pelo facto de só 1,2% das ofertas detalharem as fases ou prazos do recrutamento, reduzem a percepção de justiça do processo e aumentam drasticamente a probabilidade de desistência do talento. Os certificados de aforro da Série F pagam

uma taxa base bruta de 2,474% em agosto, valor próximo do limite máximo de 2,5%, sendo a taxa atualizada mensalmente em função da média da Euribor a 3 meses. A partir do segundo ano de aplicação à taxa base, acresce um prémio de permanência progressivo entre 0,25 e 1,75 pontos percentuais, permitindo atingir uma remuneração total máxima de 4,25% brutos nos últimos 2 anos de maturidade de 15 anos. Por se tratarem de taxas anuais e brutas, a rendibilidade líquida é inferior, vencendo-se os juros trimestralmente para capitalização

2.000 euros em conjunto com a Série E. Embora a aplicação tenha a duração de 15 anos, o capital é totalmente garantido e possibilita o resgate total ou parcial decorrido o primeiro trimestre, devendo o aforrador ter presente que a taxa base é variável e pode oscilar ao longo do tempo. Apesar do abrandamento da inflação para 3,2% em junho, os orçamentos familiares continuam sob pressão, o que levou o CETELEM a recomendar a regra 50-30-20 para organizar o rendimento líquido. Isto quer dizer 50% para despesas essenciais, 30% para lazer e 20% para poupança. Na fatia das necessidades essenciais, aconselha-se o reforço da eficiência energética e a revisão regular de contratos de eletricidade, gás e água, para mitigar os receios com os custos energéticos. No capítulo do lazer, onde as férias representam um custo médio de 861 euros, concentrado sobretudo em alojamento e alimentação, a gestão do orçamento passa pelo planeamento antecipado, pela utilização de inteligência artificial para comparar preços, opção adotada já por 62% dos portugueses, e pela compra de produtos recondicionados ou em segunda mão. Na parcela de 20% destinada à reserva financeira, o perfil de investimento varia consoante a idade. 44% dos portugueses com mais de 35 anos optam por depósitos e 29% por planos poupança-reforma, ao passo que os mais jovens procuram diversificação em ETFs e criptomoedas. E quanto ao recurso ao crédito, perspectivado por 30% dos portugueses para projetos pessoais, a recomendação incide na avaliação rigorosa da capacidade de reembolso e na consulta de plataformas oficiais, como o Portal do Cliente Bancário do Banco de Portugal. Assim, demonstra-se que o consumo responsável e o planeamento estratégico permitem manter o equilíbrio financeiro familiar sem que seja necessário abdicar do lazer.

0: ninguém fica em casa, não.
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Estamos agora a 14 minutos das 4, são as tardes de RP. Então vamos continuar com mais música, também resta ao ar e já a seguir, com os Amor Eletro, logo depois dos comerciais.

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3: Para terminarmos esta hora, musicalmente, temos Pedro Abrunhosa e Se Eu Voltar, mas é claro que vou voltar já daqui a pouco, depois das notícias e respectivos comerciais, com mais música. Até às 6 para esta segunda.

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5: A GNR deteve 9 pessoas em flagrante entre os dias 13 e 9 de agosto no distrito de Porto Alegre em operações que visaram principalmente a prevenção e o combate à criminalidade violenta e à fiscalização rodoviária. Neste período foram detidas 3 pessoas por condução sob o efeito do álcool, 1 por permanência ilegal em território nacional, 1 por violação de imposições, proibições e interdições, outro por desobediência e uma outra pessoa por burla. No âmbito da fiscalização de trânsito, a GNR detectou 136 infrações, destacando 76 por excesso de velocidade, 13 por falta de inspeção periódica, 4 por falta ou utilização incorreta do cinto de segurança ou sistema de retenção de crianças, 4 por manuseamento de telemóvel e 2 por falta de seguro. No que diz respeito à sinistralidade, os militares da Guarda registaram 17 acidentes, tendo sido contabilizados 7 feridos leves. Por último, no campo da fiscalização geral, a GNR elaborou 4 autos de contraordenação no âmbito da proteção da natureza e do ambiente. Também a GNR arrancou esta segunda-feira com o 58º curso de formação de guardas, uma etapa decisiva na preparação dos futuros militares. São 776 os formandos que entram agora na primeira fase do curso, a decorrer até 28 de agosto, período em que vão integrar o trabalho diário dos postos territoriais da GNR. Nesta fase inicial, os guardas provisórios participam ativamente, aliás, nas várias missões operacionais, com destaque para a Operação Verão Seguro, que reforça o patrulhamento e a prevenção em todo o país. A partir do dia 31 de agosto começa a segunda etapa. Os formandos serão divididos em 2 grupos, alternando entre a formação escolar no Centro de Formação de Porto Alegre e a formação em exercício nos comandos territoriais do continente. Este ciclo vai prolongar-se até ao dia 11 de dezembro. A GNR sublinha que a formação e a valorização dos recursos humanos continuam a ser prioridade, garantindo que prossegue o investimento para atrair novos candidatos e reforçar a capacidade operacional da corporação. Cerca de 30 concelhos do país, entre os quais 5 no distrito de Porto Alegre, enfrentam esta segunda-feira perigo máximo de incêndio, segundo o Instituto Português do Mar e da Atmosfera, o IPMA. No Alto Alentejo, o IPMA aponta em risco máximo de incêndio os concelhos de Porto Alegre, Marvão, Castelo de Vide, Nisa,

0: e Gavião. Já em perigo elevado está quase toda a restante região do Alentejo e mais de 40 municípios nos distritos de Viana do Castelo, Braga, Vila Real, Porto Aveiro, Coimbra, Viseu, Santarém, Leiria e Lisboa. O perigo de incêndio rural determinado, aliás, pelo IPMA, tem 5 níveis que vão de reduzido a máximo. Os cálculos são obtidos a partir da temperatura do ar, umidade relativa, velocidade do vento e quantidade de precipitação nas 24 horas anteriores. Esta quarta-feira, 12 de agosto, vai ser possível observar um eclipse total do Sol em Portugal, um raro fenómeno natural que ocorre assim quando a Lua se interpõe entre a Terra e o Sol, projetando uma sombra na superfície terrestre que transforma o dia em noite. O eclipse total do Sol durará aproximadamente 2 horas, com início previsto para as 18h33 e fim às 20h23, mas a máxima ocultação do Sol terá uma duração inferior a meio minuto e ocorrerá às 19h30. Na maior parte do território nacional, a área do disco solar oculta pela Lua será de cerca de 92% a 93%, porque o eclipse solar pode ter impacto na saúde e na segurança da população, se não for observado de forma segura, aumentando a probabilidade de acidentes e contribuindo para o aparecimento de lesões, sobretudo a nível da visão. A Direção-Geral de Saúde aconselha a utilização de óculos certificados para o eclipse solar e acrescenta que as crianças pequenas não devem olhar, aliás, diretamente para o sol, mesmo usando óculos para o eclipse. Esta segunda-feira cumpre-se o terceiro dia das festas do povo de Campo Maior. Vítor Canhão, empresário da restauração naquela vila reiana, é o responsável pelo catering do evento. Deu uma entrevista à rádio a Porto Alegre e destaca o número de pessoas que serve diariamente.
1: Nós temos a responsabilidade do catering das festas do povo de Campo Maior para receber as entidades oficiais, para receber os nossos clientes Delta, e os nossos amigos Deltas, que estamos a trabalhar com o grupo na Beira e temos feito um esforço enorme para não faltar nada para esses clientes VIPs.
2: Imagino que não seja um trabalho muito fácil, tem uma preparação com muita antecedência. Como é que se monta toda a estratégia para que não falte nada aos visitantes?
1: Bom, a estratégia é muito, muito, muita preparação. Temos que cumprir regras do HACCP e temos que cumprir as normas de segurança. E, entretanto, fazemos tudo com bastante segurança. A Quinta dos Pavões está montada de uma certa forma para que chegamos ao dia e tudo corra bem. Estamos a falar de 2 mil pessoas por dia. Zona VIP, Quinta dos Pavões e Aperta Azeite.
2: E isto é uma logística muito grande. Quem se senta aqui à mesa, o que é que pode degustar?
1: Bom, tem que degustar os nossos pratos típicos. Hoje é porco preto, amanhã vai ser umas migas com entregosto, outro dia vai ser um ensopado de borrego, tudo o que seja sopa de cação, tudo o que seja pratos típicos de alentejanos.
2: E como é que foi também servir o Sr. Presidente da República Portuguesa?
1: Bom, o Sr. Presidente da República é o mais fácil de servir, porque é uma pessoa super amável, a esposa super amável, ao lado do Sr. João Manuel Nabeiro e da Dona Amélia, é sempre um gosto recebê-los e o Sr. João Manuel sabe receber.
2: Estamos praticamente no início desta maratona. Campo Maior recebe milhares de pessoas. O senhor, como residente natural desta localidade, desta grande vila do Alto Alentejo, como é que vê estas ruas coloridas e com este toque popular, com a arte a falar mais alto?
1: Bom, eu pensava que já não via ver mais vezes, mas pela uma teimosia do Sr. João Manuel Nabeiro, querer fazer e investir nestas festas, só ele é que consegue fazer esta grandiosidade e montar esta grandiosidade e mudar a vila de Campo Maior da noite para o dia e transformar esta vila num jardim florido.
2: Para a Rádio Porto Alegre, qual é a mensagem que Vítor Canhão quer também deixar aos nossos ouvintes, a quem nos acompanha?
1: Venham ver o melhor espetáculo do mundo. Estas ruas floridas não existem mais parte alguma da Terra, e então venham visitar Campo Maior, vão de certeza apreciar e vão voltar novamente durante esta semana.
0: As festas do povo de Campo Maior foram inauguradas no sábado pelo Presidente da República, António José Seguro. O francês Alexis Gerin venceu este domingo a etapa rainha da Volta a Portugal em bicicleta ao conquistar a mítica subida à torre e assumiu a camisola amarela. Foi o mais forte no primeiro grande teste da geral e é agora o novo líder da edição deste ano. A etapa começou em Figueiró dos Vinhos e demorou a formar-se, aliás, a fuga, que só estabilizou depois da primeira meta volante. O Rui Oliveira ainda brilhou nos sprints bonificados, enquanto o Oscar Rota reforçou a liderança da montanha. Na subida final, a torre fez a seleção natural. Ora, os fugitivos foram cedendo e os candidatos à geral apareceram. Gerin atacou mais de 10 quilómetros da meta e ninguém conseguiu assim acompanhar o ritmo. Chegou isolado, com vantagem perto dos 2 minutos. Artenich foi segundo e é agora o principal rival do francês, a 1 minuto e 26 segundos. José Fernandes segue-se assim na terceira posição, a 1 minuto e 58 segundos.
3: Esta segunda-feira disputa-se a quinta etapa, o contrarrelógio depois da etapa de ontem na Torre, que consagrou Alexis Gerin, venceu a etapa e é o novo camisola amarela. Alexis Gerin tem o seu companheiro de equipa Artenich, a 1 minuto e 26 segundos. José Fernandes a 1 minuto e 58. Pedro Silva a 2.01 e Chomin Juaristi a 2.09. Alexis Gerin fala de uma volta a Portugal, que para ele é o Tour de França, depois de 4 vitórias esta temporada e 19 na carreira.
4: No ano passado, Artem foi mais forte que eu, e este ano nós estamos no mesmo nível, mas nós trabalhamos como amigos, como uma equipe. Não é importante que corredor vai ganhar, mas primeiro a equipe, depois mirar para que corredor. Não sei, antes vou comer bem, vou dormir bem, depois vou comer um outro tempo bem, e vou fazer um crono como eu puder. Não sei, um crono é duro, mas volta a Portugal. Esta é uma grande volta, como um Tour de France para mim. E todo dia pode fazer uma diferente corredor para Maria. Esta é uma grande volta, muito, muito duro.
3: O contrarrelógio que ligará Anadia a Águeda tem 17,4 km. Partida do Velódromo, direção a Sangalhos, Cercal, Repelão, Barro, Piedade e a chegada na Avenida 25 de Abril em Águeda. Partida dos corredores de 1 em 1 minuto. O primeiro a partir será às 14h53. O camisola amarela vai partir às 17h07. Poderá chegar cerca das 17h27. Uma luta de galos antes do dia de descanso.
0: A luta pela amarela continua esta segunda-feira com o contrarrelógio plano entre Anadia e Águeda. A partida do último corredor está agendada para às 17h07.
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2: Boa tarde, na Rádio Porto Alegre já a seguir. Vamos então à previsão do estado do tempo para amanhã, terça-feira.
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2: E segundo o Instituto Português do Mar e da Atmosfera, para amanhã, terça-feira, 11 de agosto, espera-se céu pouco nublado ao limpo, vento fraco a moderado. Quanto às máximas, 25 graus para o Porto, Castelo Branco chega aos 36, Santarém 34, Lisboa 30, Évora também aos 36, Beja 35, Faro 31, Porto Alegre. Amanhã espera uma máxima de 34 graus, mínima de 18. 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
2: Então a seguir, terceira hora das tardes da RP. Boa tarde.
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2: Temos música, são 4h20, a continuação para si em especial de uma ótima segunda-feira, uma excelente semana na nossa companhia. 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
2: 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O eclipse solar é na próxima quarta-feira. Prevê-se bom tempo para essa quarta-feira. 35 graus de máxima no distrito de Porto Alegre. O máximo do eclipse será às 19h35. Portanto, a decorrer até às 20h28, estou a falar apenas no distrito de Porto Alegre. Isto quer dizer que vamos ter boas condições para observar o eclipse solar no próximo dia 12, próxima quarta-feira. Muito pouco tempo, mas dá para ver. 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
3: É com Marisa e o tema Caça que vamos fechar esta terceira hora das tardes da RP. Estamos assim a iniciar mais uma semana. Não esqueça, ainda tenho uma horinha para si, até às 6, com músicas que marcaram gerações. Até já.

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2: Boa tarde, na Rádio Porto Alegre já a seguir. Vamos então à previsão do estado do tempo para amanhã, terça-feira.
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2: E segundo o Instituto Português do Mar e da Atmosfera, para amanhã, terça-feira, 11 de agosto, espera-se céu pouco nublado ao limpo, vento fraco a moderado. Quanto às máximas para hoje, 25 graus para o Porto, Castelo Branco 36, Santarém 34, Lisboa 30, Évora 36, Beja 35, Faro 31, Porto Alegre. Quanto hoje com a máxima, vai contar amanhã. Aliás, espera-se uma máxima de 34 graus, mínima de 18 para Porto Alegre. 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
2: Vamos em frente com a última hora das tardes de RP.
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2: Músicas que marcaram gerações já a seguir.
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1: E claro, como sempre, nesta hora, entre as 5 e as 6 na Rádio Porto Alegre, músicas que marcaram gerações, é o regresso ao vinil. E temos para abrir esta hora para hoje os Duran Duran, Elton John e também Supertramp, muito mais, também as músicas em português. Boa tarde.

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assim o lado lunar com Rui Veloso. Uma ótima tarde para si. Meu nome é Sou Neto, ainda vou contar consigo até bem perto das 6 e vamos até lá continuar com as grandes recordações musicais em português. A seguir com os, entre aspas, e voltas. E volto a seguir. Até já.

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Então, a terminar mais uma edição das Tardes da EF, terminamos em português, o Zuga EF, e apetece namorar contigo em Lisboa. Estamos a 6 minutos das 6, às 6 teremos as notícias. Volto amanhã, a partir das 10, com o Bom Dia Alentejo. Amanhã, como costumo dizer, terças de saúde, com espaço hino, a saúde que se ouve. À tarde também o passado, claro que é habitual, de segunda a sexta. E também, momento do autocuidado. Muito mais, boa música. Volto amanhã.

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6: A GNR deteve 9 pessoas em flagrante entre os dias 13 e 9 de agosto no distrito de Porto Alegre em operações que visaram principalmente a prevenção e o combate à criminalidade violenta e a fiscalização rodoviária. As festas do povo de Campo Maior continuam a acolher diariamente milhares de visitantes oriundos de todo o país, mas também do estrangeiro. A Rádio Porto Alegre foi esta segunda-feira para as ruas floridas daquela vila sentir o pulsar estas festas. Entretanto, na próxima quarta-feira vai ser possível observar um eclipse total do Sol em Portugal, um raro fenómeno natural que decorre assim quando a Lua se interpõe entre a Terra e o Sol, projetando uma sombra na superfície terrestre que transforma o dia em noite. Estas e outras notícias para conferirmos já a seguir a um breve bloco de comerciais. Até já.
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6: A GNR deteve 9 pessoas em flagrante entre os dias 3 e 9 de agosto no distrito de Porto Alegre em operações que visaram principalmente a prevenção e o combate à criminalidade violenta e à fiscalização rodoviária. Neste período foram detidas 3 pessoas por condução sob o efeito do álcool, 1 por permanência ilegal em território nacional, 1 por violação de imposições, proibições e interdições, outro por desobediência e uma outra pessoa por burla. No âmbito da fiscalização de trânsito, a GNR detectou 136 infrações, destacando-se 76 por excesso de velocidade, 13 por falta de inspeção periódica, 4 por falta ou utilização incorreta do cinto de segurança ou sistema de retenção de crianças, 4 por manuseamento de telemóvel e 2 por falta de seguro. No que diz respeito à sinistralidade, os militares da Guarda registaram 17 acidentes, tendo sido contabilizados 7 feridos leves. Por último, no campo da fiscalização geral, a GNR elaborou 4 autos de contraordenação no âmbito da proteção da natureza e do ambiente. Também a GNR arrancou esta segunda-feira com o 58º curso de formação de guardas, uma etapa decisiva na preparação dos futuros militares. São 776 os formandos que entram agora na primeira fase do curso, a decorrer até 28 de agosto, período em que vão integrar o trabalho diário dos postos territoriais da GNR. Nesta fase inicial, os guardas provisórios participam ativamente, aliás, nas várias missões operacionais, com destaque para a Operação Verão Seguro, que reforça o patrulhamento e a prevenção em todo o país. A partir do dia 31 de agosto começa a segunda etapa. Os formandos serão divididos em 2 grupos, alternando entre a formação escolar no Centro de Formação de Porto Alegre e a formação em exercício nos comandos territoriais do continente. Este ciclo vai prolongar-se até ao dia 11 de dezembro. A GNR sublinha que a formação e a valorização dos recursos humanos continuam a ser prioridade, garantindo que prossegue o investimento para atrair novos candidatos e reforçar a capacidade operacional da corporação. As festas do povo de Campo Maior continuam a acolher diariamente milhares de visitantes oriundos de todo o país, mas também do estrangeiro. A Rádio Porto Alegre foi esta segunda-feira para as ruas floridas daquela vila reiana e testemunhou a admiração dos visitantes ao observar aquela arte património da humanidade.
7: Helena.
8: Vem de onde?
7: Azeitão.
8: É a primeira vez que vem a Campo Maior?
7: É sim, é a primeira vez.
8: Como é que a senhora descreve o que viu esta perfeição destes trabalhos e também sentiu a presença de Rui Nabeiro?
7: É maravilhoso o que estou a ver. Cheguei há pouco tempo, mas até agora, maravilhoso.
9: Manuela.
8: Manuela, a senhora vem de Braga. É a primeira vez que vem aqui a Campo Maior?
9: Sim, é a primeira vez.
8: E como é que descreve aqui estas festas?
9: Estou a gostar muito. As ruas estão maravilhosas. É um trabalho que é de louvar.
8: É a primeira vez que aqui vem?
9: Sim, é a primeira vez.
8: E já tinha ouvido falar, mas já se apercebeu do pormenor e da perfeição dos trabalhos?
9: Sim, estão muito perfeitas, as flores estão maravilhosas.
8: Imaginou o tempo que isto levou a fazer? Quer dizer, se calhar não tem bem a percepção.
9: Sim, tenho, porque soube que começaram logo a fazer flores em janeiro. Já me informei disso e começaram logo em janeiro a fazer flores. Portanto, dá muito trabalho.
8: É daquelas pessoas que também já lá foi com o dedo para ver se era mesmo?
9: Não, isso não. Não, porque se toda a gente for mexer, também se estraga o trabalho que tanto custou a fazer.
8: E a senhora, quando chegar à sua terra, à sua casa, também vai partilhar esta experiência? O que é que vai dizer aos seus conhecidos, aos amigos, sobre as festas do povo de Campo Maior?
9: Vou dizer que vale a pena cá vir, que as pessoas são muito acolhedoras, E é um trabalho muito bonito. É muito lindo ver estas ruas assim enfeitadas. Estão maravilhosas.
10: Luís Freire, Cascais.
8: Muito bem. Luís, é a primeira vez que vem às festas do povo?
10: É a primeira vez que eu venho e sempre disse que algum dia tinha

0: cá vir e foi este ano.
1: Qual é a sensação, como é que descreve este momento?
0: Eu acho que é um momento único, é maravilhoso. Não pensei que fosse tão grandioso, tão ao pormenor, tudo muito bem decorado e fosse tão grandioso. Pensei que fosse só uma ou duas ou três ruas e afinal isto é uma coisa enorme. E depois tem uma animação, um ambiente muito engraçado.
1: Vai ficar por aqui muitos dias?
0: Não, vim cá de propósito e vou embora. Viemos de Cascais e vamos voltar. Foi mesmo propósito.
1: E como é que leva esta experiência aqui em Campo Maior das Festas do Povo?
0: Eu levo uma boa experiência, inesquecível, acho que não vou esquecer, porque sempre foi uma coisa que eu queria viver e gostei imenso. E acho que a minha mulher também partilha da minha opinião.
1: O sonho realizou-se?
0: O sonho realizou-se, sim.
2: Promovidas pela Associação das Festas do Povo de Campo Maior, os festejos decorreram pela última vez em 2015, regressando este ano após um investimento que ronda os 2 milhões de euros. As Festas do Povo de Campo Maior, que arrancaram no sábado e vão decorrer até domingo, realizam-se por vontade popular, tendo sido reconhecidas em 2021 como Património Cultural e Material da Humanidade pela Unesco. Estas tradicionais festas são conhecidas por apresentarem muitas ruas daquela vila alentejana, sobretudo no centro histórico, engalanadas com milhares de flores de papel das mais diversas cores e formatos feitas à mão pela população. Entretanto, as ruas floridas de Campo Maior, que dão corpo às Festas do Povo, são a principal atração do evento, mas a gastronomia alentejana ocupa também um lugar de destaque. Esta segunda-feira, terceiro dia das Festas do Povo, a reportagem da Rádio Porto Alegre ouviu Vítor Canhão, empresário da restauração de Campo Maior e responsável pelo catering do evento, que tem servido em média 2.000 pessoas por dia. O empresário destacou a aposta nos pratos típicos do Alentejo, como o porco preto, migas com entrecosto, ensopado borrego ou sopa de cação, e deixou um convite aos ouvintes da Rádio Porto Alegre para uma visita ao melhor espetáculo do mundo.
3: Nós temos a responsabilidade do catering das Festas do Povo de Campo Maior para receber as entidades oficiais, para receber os nossos clientes Delta e os nossos amigos Deltas, que estamos a trabalhar com o Grupo Nabeiro e temos feito um esforço enorme para não faltar nada para esses clientes VIPs. Estamos a falar de 2.000 pessoas por dia.
4: Quem se senta aqui à mesa, o que é que pode degustar?
3: Bom, tem que degustar os nossos pratos típicos, porco preto, as migas com entregosto, o ensopado de borrego, tudo o que seja sopa de cação, tudo o que seja pratos típicos de alentejanos.
4: E como é que foi também servir o Sr. Presidente da República Portuguesa?
3: Bom, o Sr. Presidente da República é o mais fácil de servir, porque é uma pessoa super amável, a esposa super amável, ao lado do Sr. João Manuel Nabeiro e da Dona Amélia, é sempre um gosto recebê-los e o Sr. João Manuel sabe receber.
4: Estamos praticamente no início desta maratona. Campo Maior recebe milhares de pessoas. O senhor, como residente natural desta localidade, desta grande vila do Alto Alentejo, como é que vê estas ruas coloridas e com este toque popular, com a arte a falar mais alto?
3: Bom, eu pensava que já não ia ver mais vezes, mas pela uma teimosia do Sr. João Manuel Nabeiro querer fazer e investir nestas festas, só ele é que consegue fazer esta grandiosidade e montar esta grandiosidade e mudar a vila de Campo Maior da noite para o dia e transformar esta vila num jardim florido.
4: Para a Rádio Porto Alegre, qual é a mensagem que Vítor Canhão quer também deixar aos nossos ouvintes, a quem nos acompanha?
3: Venham ver o melhor espetáculo do mundo. Estas ruas floridas não existem mais parte alguma da terra, e então venham visitar Campo Maior, vão de certeza apreciar e vão voltar novamente durante esta semana.
2: As Festas do Povo de Campo Maior decorrem assim até ao próximo domingo. Esta quarta-feira, 12 de agosto, vai ser possível observar um eclipse total do Sol em Portugal, um raro fenómeno natural que ocorre assim quando a Lua se interpõe entre a Terra e o Sol, projetando uma sombra na superfície terrestre que transforma o dia em noite. O eclipse total do Sol durará aproximadamente 2 horas, com início previsto para as 18h33 e fim às 20h23, mas a máxima ocultação do Sol terá uma duração inferior a meio minuto e ocorrerá às 19h30. Na maior parte do território nacional, a área do disco solar oculta

0: A luta pela Lua será de cerca de 92% a 93%, porque o eclipse solar pode ter impacto na saúde e na segurança da população, se não for observado de forma segura, aumentando a probabilidade de acidentes e contribuindo para o aparecimento de lesões, sobretudo a nível da visão. A Direção-Geral de Saúde aconselha a utilização de óculos certificados para o eclipse solar e acrescenta que as crianças pequenas não devem olhar, aliás, diretamente para o Sol, mesmo usando óculos para o eclipse. Entretanto, o eclipse solar desta quarta-feira vai reduzir a produção de energia solar em 45%, estimou esta segunda-feira a Redes Energéticas Nacionais. Em comunicado, a REN disse que o fenómeno irá provocar uma perda de geração solar estimada em 450 megawatts, o que representará cerca de 7% do consumo e 45% da produção solar do Sistema Elétrico Nacional, prevista para este horário, valores médios indicativos. A REN afirmou ainda que tem estado em colaboração com outros operadores europeus de redes de transporte de eletricidade a preparar o Sistema Elétrico Nacional, o SEN, para os efeitos do eclipse solar que ocorrerá no final da tarde desta quarta-feira, dia 12 de agosto.
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3: A expressão dramática na escola. O modo como uma infância

0: é vivida marca ao longo da sua existência. É durante a infância que se estrutura a pessoa que há de vir a ser como adulta, sob os pontos de vista físico-motor, afetivo, cognitivo, social, moral. Do modo como decorrem os primeiros anos, depende, em boa medida, os seus êxitos e fracassos na vida profissional e nas relações que estabelece com os seus semelhantes. E a família exerce uma influência facilitadora ou inibidora do desenvolvimento global da criança. Se facilitar a sua iniciativa e a sua segurança, reforça o seu desenvolvimento. Se, pelo contrário, a iniciativa e a segurança da criança forem relegadas para segundo plano, o seu desenvolvimento ficará comprometido. Bem, este preâmbulo a propósito de um projeto, o projeto PI, Pequena Infância, que teve lugar entre 2011 e 2017. A ideia era a de estimular a sensibilidade estética e a expressão corporal dos mais novos, explorando elementos históricos, como as máscaras do teatro grego, e o valor pedagógico do mito, através da expressão dramática. Esta iniciativa, dirigindo-se a crianças entre os 4 e 10 anos, podia estender-se a todo o ensino básico, constituindo-se como um agente pedagógico importante, na medida em que incentivava a criatividade artística, o autoconhecimento, as capacidades motoras, expressivas e criativas, a alfabetização estética e ética. As oficinas de expressão dramática exploravam temas do mundo clássico greco-romano, como a viagem e as aventuras de Ulisses, o cavalo de Troia, a teia de Penépole e os mitos dos Minos, Narciso e Pandora, os 12 trabalhos de Hércules, a descida aos infernos de Teseu, o labirinto de Minotauro, entre outros episódios. Implicar os alunos com mais dificuldades em projetos deste tipo significa valorizá-los, promover-lhes a autoconfiança, responsabilizá-los por uma exposição pública de uma peça, enfim, encaminhá-los no sentido do sucesso escolar. Tratava-se de uma iniciativa de grande mérito dos alunos da Faculdade de Letras, Estudos Clássicos da Universidade de Coimbra. Não foi encontrada qualquer avaliação sobre este projeto. No entanto, é com iniciativas deste tipo que a escola, para além das aulas, pode contribuir a redirecionar na criança comportamentos sociais menos conformes e formar adultos mais responsáveis.
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0: 20 horas. 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

0: Pois bem, mais uma semana, mais um PT Play, sempre com a melhor música para os melhores ouvintes do mundo. É para mim um grande gosto estar aqui todas as semanas contigo, a dar-te a oportunidade de ouvir o que de melhor se faz da boa música portuguesa e de a expressão portuguesa. Conto contigo nesta viagem de 2 horas.
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0: Aumenta o volume. O que vem a seguir é para se ouvir no máximo.

0: Estes ainda são os primeiros acordes para esta emissão do PT Play. Já sabes, obviamente, estamos aqui contigo com todo o gosto a dar-te a oportunidade de ouvir o que de melhor se faz da música portuguesa em Portugal e por esse mundo fora. Como tal, conto contigo ao longo destas duas horas.
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0: Música à tua medida, sempre com um grande ritmo de sequência de três temas daqueles que tu gostas de ouvir. De preferência, no máximo, todas as semanas, aqui estamos nós a dar-te a oportunidade de ouvir aquilo que tu mais gostas de ouvir.
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É bom saber que estás desse lado a acompanhar-me nesta viagem de 2 horas. E por falar em viagem, se vais ao volante do teu automóvel, deixa-nos ser a tua companhia nesta tua viagem, quer seja uma viagem longa ou uma viagem curta. Não te esqueças, é nunca de viajar com muita precaução.

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Ao longo destas duas horas temos vários estilos musicais, até porque sabemos perfeitamente que tu gostas de ouvir vários estilos musicais. Vamos de encontro àquilo que tu mais gostas de ouvir. Música ritmada, música calma. Aqui passa tudo. Aumenta o volume. O que vem a seguir é para se ouvir no máximo.

0: O ponteiro dos minutos está cada vez mais próximo da hora certa. Isso quer dizer que estamos a caminhar a passos largos para o final desta primeira hora do PT Play. Claro está que a seleção musical foi toda ela feita a pensar em ti. Faço-te um desafio, apareceres depois da hora certa para continuarmos com este PT Play na segunda hora. Continuam a ter a boa música. A seleção é sempre a mesma. Sempre a pensar em ti, as melhores vozes, os melhores sons da música nacional. Sempre a pensar nos melhores ouvintes do mundo. Tu mesmo. Marca aí então, vamos tomar o cafezinho, beber o copinho de água. Voltamos já de seguida e claro está, eu conto contigo.
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0: O ponteiro dos minutos já ultrapassou a hora certa. Estamos então de regresso para a segunda e última do PT Play. Sempre, todas as semanas, no mesmo local. Eu deste lado, tu desse lado. A música portuguesa pelo meio. Fica a promessa de nesta segunda hora. E se a primeira hora valeu a pena, a segunda hora está mais prometido, irá valer muito mais a pena. Claro está, eu conto contigo para esta viagem nesta segunda hora do PT Play.
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agora, e se ao longo destas duas horas temos a melhor música, a música que tu mais gostas de ouvir, fazemos questão de ter vários artistas também, artistas que tu certamente mais gostas de ouvir. Sejam eles novas vozes da música portuguesa, quer sejam vozes conceituadas da mesma música portuguesa, como esta mesmo que acabamos agora de ouvir. Aumenta o volume. O que vem a seguir é para se ouvir no máximo.

0: Uma sequência extraordinária que estivemos a ouvir três temas que, sem dúvida nenhuma, convido a ouvir no máximo. Espero que tu aí em casa ou no volante do teu automóvel tenhas escutado estes três magníficos temas em máximo volume.
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0: Se só agora chegaste à nossa companhia, fica sabendo, estás na companhia do PT Play, em que promovemos, divulgamos e levamos até ti a boa música portuguesa e de expressão portuguesa. É isso que temos feito ao longo destes minutos. São todas as semanas, 2 horas, aqui mesmo, no mesmo local, no mesmo horário, a passar o que de melhor se faz neste jardim à beira-mar plantado.
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0: Todas as semanas é sempre a mesma coisa. O tempo passa a voar ao longo destas duas horas. De facto, estamos no final desta emissão do PT Play. Mais uma semana, mais uma seleção musical, toda ela feita a pensar em ti. Para mim, um grande privilégio estar deste lado e saber que estás desse lado a ouvir a melhor música portuguesa. Já sabes, na próxima semana eu conto contigo. Portanto, marca aí um lembrete no teu telemóvel. Na próxima semana, no mesmo local, eu deste lado, tu desse lado, a música portuguesa pelo meio com o PT Play, os artistas que tu gostas de ouvir. Eu conto contigo na próxima semana, no mesmo local, no mesmo horário. Tudo bom para ti.
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11: Muito boa noite, bem-vindos a mais uma Segunda de Fado. Nesta hora, a nossa música faz sentir onde a saudade ganha voz e a guitarra conta histórias. Vamos então fazer silêncio, vamos ouvir cantar o fado. Boa noite.

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1: Estamos então com mais uma segunda de fato, hoje 10 de agosto. Bem-vindos a este nosso encontro semanal com a alma portuguesa. Entre versos e acordes, viajamos pelas ruas do fado. Boa noite.

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0: Meu nome é Sou Neto, é um prazer enorme estar aqui neste horário todas as segundas-feiras. E porque há sentimentos que só o fado consegue cantar e contar-nos, claro. Acompanhe-nos nesta viagem pelas melodias da tradição. A seguir a um breve intervalo, estarei de volta. Uma ótima noite e até já.
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4: Votos renovados de uma ótima noite. Estamos com mais uma segunda de fado. E não se esqueça que cada canção é uma história. Cada voz é uma saudade. Boa noite.

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1: E vamos continuar nesta noite, nesta segunda-feira, com mais fado, com mais música que vem da nossa alma. Fado é fado e não há mais nada a dizer. Hoje, 10 de agosto, é um prazer enorme saber que está aí. E não se esqueça que o som da guitarra portuguesa abre portas da memória. Boa noite.

Estamos a chegar ao final de mais uma segunda de fado. Chega ao fim mais uma viagem pelo universo do fado. Que a saudade e a poesia destas canções o acompanhem até ao nosso próximo encontro. Até à próxima segunda-feira, segundo este fado. Boa noite.

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0: 23 horas.
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1: A GNR deteve 9 pessoas em flagrante entre os dias 13 e 9 de agosto no distrito de Porto Alegre em operações que visaram principalmente a prevenção e o combate à criminalidade violenta e a fiscalização rodoviária. As festas do povo de Campo Maior continuam a acolher diariamente milhares de visitantes oriundos de todo o país, mas também do estrangeiro. A Rádio Porto Alegre foi esta segunda-feira para as ruas floridas daquela vila sentir o pulsar estas festas. Entretanto, na próxima quarta-feira vai ser possível observar um eclipse total do Sol em Portugal, um raro fenómeno natural que decorre assim quando a Lua se interpõe entre a Terra e o Sol, projetando uma sombra na superfície terrestre que transforma o dia em noite. Estas e outras notícias para conferirmos já a seguir a um breve bloco de comerciais. Até já.
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2: A GNR deteve 9 pessoas em flagrante entre os dias 3 e 9 de agosto no distrito de Porto Alegre em operações que visaram principalmente a prevenção e o combate à criminalidade violenta e à fiscalização rodoviária. Neste período foram detidas 3 pessoas por condução sob o efeito do álcool, 1 por permanência ilegal em território nacional, 1 por violação de imposições, proibições e interdições, outro por desobediência e uma outra pessoa por burla. No âmbito da fiscalização de trânsito, a GNR detectou 136 infrações, destacando 76 por excesso de velocidade, 13 por falta de inspeção periódica, 4 por falta ou utilização incorreta do cinto de segurança ou sistema de retenção de crianças, 4 por manuseamento de telemóvel e 2 por falta de seguro. No que diz respeito à sinistralidade, os militares da Guarda registaram 17 acidentes, tendo sido contabilizados 7 feridos leves. Por último, no campo da fiscalização geral, a GNR elaborou 4 autos de contraordenação no âmbito da proteção da natureza e do ambiente. Também a GNR arrancou esta segunda-feira com o 58º curso de formação de guardas, uma etapa decisiva na preparação dos futuros militares. São 776 os formandos que entram agora na primeira fase do curso, a decorrer até 28 de agosto, período em que vão integrar o trabalho diário dos postos territoriais da GNR. Nesta fase inicial, os guardas provisórios participam ativamente, aliás, nas várias missões operacionais, com destaque para a Operação Verão Seguro, que reforça o patrulhamento e a prevenção em todo o país. A partir do dia 31 de agosto começa a segunda etapa. Os formandos serão divididos em 2 grupos, alternando entre a formação escolar no Centro de Formação de Porto Alegre e a formação em exercício nos comandos territoriais do continente. Este ciclo vai prolongar-se até ao dia 11 de dezembro. A GNR sublinha que a formação e a valorização dos recursos humanos continuam a ser prioridade, garantindo que prossegue o investimento para atrair novos candidatos e reforçar a capacidade operacional da corporação. As festas do povo de Campo Maior continuam a acolher diariamente milhares de visitantes oriundos de todo o país, mas também do estrangeiro. A Rádio Porto Alegre foi esta segunda-feira para as ruas floridas daquela vila reiana e testemunhou a admiração dos visitantes a observar aquela arte património da humanidade.
3: Helena.
4: Vem de onde?
3: Azeitão.
4: É a primeira vez que vem a Campo Maior?
3: É sim, é a primeira vez.
4: Como é que a senhora descreve o que viu esta perfeição destes trabalhos e também sentiu a presença de Rui Nabeiro?
3: É maravilhoso o que estou a ver. Cheguei há pouco tempo, mas até agora, maravilhoso.
5: Manuela.
4: Manuela, a senhora vem de Braga. É a primeira vez que vem aqui a Campo Maior?
5: Sim, é a primeira vez.
4: E como é que descreve aqui estas festas?
5: Estou a gostar muito. As ruas estão maravilhosas. É um trabalho que é de louvar.
4: É a primeira vez que aqui vem?
5: Sim, é a primeira vez.
4: E já tinha ouvido falar, mas já se apercebeu do pormenor e da perfeição dos trabalhos?
5: Sim, estão muito perfeitas, as flores estão maravilhosas.
4: Imaginou o tempo que isto levou a fazer? Quer dizer, se calhar não tem bem a percepção.
5: Sim, tenho, porque soube que começaram logo a fazer flores em janeiro. Já me informei disso e começaram logo em janeiro a fazer flores. Portanto, dá muito trabalho.
4: É daquelas pessoas também já lá foi com o dedo para ver se era mesmo?
5: Não, isso não. Não, porque se toda a gente for mexer, também se estraga o trabalho que tanto te custou a fazer.
4: E a senhora, quando chegar à sua terra, à sua casa, também vai partilhar esta experiência? O que é que vai dizer aos seus conhecidos, aos amigos, sobre as festas do povo de Campo Maior?
5: Vou dizer que vale a pena cá vir, que as pessoas são muito acolhedoras e é um trabalho muito bonito. É muito lindo ver estas ruas assim enfeitadas, estão maravilhosas.
6: Luís Freires, Cascais.
4: Muito bem, Luís, é a primeira vez que vem às festas do povo?
6: É a primeira vez que eu venho e sempre disse que algum dia tinha cá vir e foi este ano.
4: Qual é a sensação? Como é que descreve este momento?
6: Eu acho que é um momento único.

0: É maravilhoso. Não pensei que fosse tão grandioso, tão ao pormenor, tudo muito bem decorado e fosse tão grandioso. Pensei que fosse só uma ou duas ou três ruas e afinal isto é uma coisa enorme. E depois tem uma animação, um ambiente muito engraçado.
1: Vai ficar por aqui muitos dias?
0: Não, vim cá de propósito e vou-me embora. Viemos de Cascais e vamos voltar. Foi mesmo de propósito.
1: E como é que leva esta experiência aqui em Campo Maior das Festas do Povo?
0: Eu levo uma boa experiência, inesquecível, lá estão. Vou esquecer, porque sempre foi uma coisa que eu quis viver e gostei imenso. E acho que a minha mulher também partilha da minha opinião.
1: O sonho realizou-se.
0: O sonho realizou-se, sim.
2: Promovidas pela Associação das Festas do Povo de Campo Maior, os festejos decorreram pela última vez em 2015, regressando este ano após um investimento que ronda os 2 milhões de euros. As Festas do Povo de Campo Maior, que arrancaram no sábado e vão decorrer até domingo, realizam-se por vontade popular, tendo sido reconhecidas em 2021 como Património Cultural e Material da Humanidade pela Unesco. Estas tradicionais festas são conhecidas por apresentarem muitas ruas daquela vila alentejana, sobretudo no centro histórico, engalanadas com milhares de flores de papel das mais diversas cores e formatos feitas à mão pela população. Entretanto, as ruas floridas de Campo Maior, que dão corpo às Festas do Povo, são a principal atração do evento, mas a gastronomia alentejana ocupa também um lugar de destaque. Esta segunda-feira, terceiro dia das Festas do Povo, a reportagem da Rádio Porto Alegre ouviu Vítor Canhão, empresário da restauração de Campo Maior e responsável pelo catering do evento, que tem servido em média 2.000 pessoas por dia. O empresário destacou a aposta nos pratos típicos do Alentejo, como o porco preto, migas com entrecosto, ensopado borrego ou sopa de cação, e deixou um convite aos ouvintes da Rádio Porto Alegre para uma visita ao melhor espetáculo do mundo.
3: Nós temos a responsabilidade do catering das Festas do Povo de Campo Maior para receber os entidades oficiais, para receber os nossos clientes Delta e os nossos amigos Deltas, que estamos a trabalhar com o Grupo Nabeiro e temos feito um esforço enorme para não faltar nada para esses clientes VIPs. Estamos a falar de 2.000 pessoas por dia.
4: Quem se senta aqui à mesa, o que é que pode degustar?
3: Bom, tem que degustar os nossos pratos típicos, porco preto, as migas com entregosto, tem um ensopado de borrego, tudo o que seja sopa de cação, tudo o que seja pratos típicos de alentejanos.
4: E como é que foi também servir o Sr. Presidente da República Portuguesa?
3: Bom, o Sr. Presidente da República é o mais fácil de servir, porque é uma pessoa super amável, a esposa super amável, ao lado do Sr. João Manuel Nabeiro e da Dona Amélia, é sempre um gosto recebê-los e o Sr. João Manuel sabe receber.
4: Estamos praticamente no início desta maratona. Campo Maior recebe milhares de pessoas. O senhor, como residente natural desta localidade, desta grande vila do Alto Alentejo, como é que vê estas ruas coloridas e com este toque popular, com a arte a falar mais alto?
3: Bom, eu pensava que já não via ver mais vezes, mas pela uma teimosia do Sr. João Manuel Nabeiro querer fazer e investir nestas festas, só ele é que consegue fazer esta grandiosidade e montar esta grandiosidade e mudar a vila de Campo Maior da noite para o dia e transformar esta vila num jardim florido.
4: Para a Rádio Porto Alegre, qual é a mensagem que Vítor Canhão quer também deixar aos nossos ouvintes, a quem nos acompanha?
3: Venham ver o melhor espetáculo do mundo. Estas ruas floridas não existem mais parte alguma da terra, e então venham visitar Campo Maior, vão de certeza apreciar e vão voltar novamente durante esta semana.
2: As Festas do Povo de Campo Maior decorrem assim até ao próximo domingo. Esta quarta-feira, 12 de agosto, vai ser possível observar um eclipse total do Sol em Portugal, um raro fenómeno natural que ocorre assim quando a Lua se interpõe entre a Terra e o Sol, projetando uma sombra na superfície terrestre que transforma o dia em noite. O eclipse total do Sol durará aproximadamente 2 horas, com início previsto para as 18h33 e fim às 20h23, mas a máxima ocultação do Sol terá uma duração inferior a meio minuto e ocorrerá às 19h30. Na maior parte do território nacional, a área do disco solar oculta pela Lua será de cerca de 92% a 93%, porque o eclipse solar pode

0: pode ter impacto na saúde e na segurança da população se não for observado de forma segura, aumentando a probabilidade de acidentes e contribuindo para o aparecimento de lesões, sobretudo a nível da visão. A Direção-Geral de Saúde aconselha a utilização de óculos certificados para o eclipse solar e acrescenta que as crianças pequenas não devem olhar, aliás, diretamente para o sol, mesmo usando óculos para o eclipse. Entretanto, o eclipse solar desta quarta-feira vai reduzir a produção de energia solar em 45%, estimou esta segunda-feira a Redes Energéticas Nacionais. Em comunicado, a REN disse que o fenómeno irá provocar uma perda de geração solar estimada em 450 megawatts, o que representará cerca de 7% do consumo e 45% da produção solar do Sistema Elétrico Nacional, prevista para este horário, valores médios indicativos. A REN afirmou ainda que tem estado em colaboração com outros operadores europeus de redes de transporte de eletricidade a preparar o Sistema Elétrico Nacional, o SEN, para os efeitos do eclipse solar que ocorrerá no final da tarde desta quarta-feira, dia 12 de agosto.
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